ser curada ou liberta daquela enfermidade, diz a palavra do Senhor. Então aquela mulher ali, usando a sua fé, ela veio então enfrentando a multidão, porque muitos ali seguiam a Jesus, muitos chegavam perto, dificilmente era se chegar perto da presença do Senhor Jesus, ali onde ele estava caminhando, mas aquela mulher enfrentando a dificuldade, enfrentando as dificuldades que tinha ali em seu momento, ela usou a sua fé, ela usou a fé em Jesus Cristo, ela lutou, perseverou ali, até ela chegar próximo ao Senhor Jesus, diz a palavra do Senhor. Então ela toca nas vestes do Senhor Jesus, ela tão somente encosta a sua mão nas vestes do Senhor Jesus, diz a palavra do Senhor. Meu amado irmão, minha amada irmã, eu não sei o que você está passando, qual o problema que você vem enfrentando na sua vida, eu não conheço a sua dificuldade, eu não conheço a sua vida, mas eu creio que o nosso Senhor Jesus Cristo, ele conhece o seu íntimo, o Senhor Jesus Cristo, ele conhece o seu particular, o Senhor Jesus conhece o íntimo do seu coração, o Senhor contempla os seus pensamentos, o Senhor contempla as suas lágrimas.

Mas eu venho falar de um Jesus poderoso, este Jesus que tem poder, autoridade nos céus e na terra, não pelo nosso merecimento, porque nós somos pecadores, nós não merecemos, mas é pela misericórdia do Senhor, que o Senhor, Ele pode alcançar o milagre.

buscando, aquilo que você vem lutando, buscando da parte do Senhor. Você, meu irmão, você, minha irmã, que está hoje ouvindo esta programação, ouvindo esta palavra, eu creio que não é por acaso que você está ouvindo esta palavra. Eu creio que o Senhor, Ele tem sim a solução para a sua vida. O Senhor, Ele tem sim a solução para o seu problema, para aquilo que talvez seja impossível aos seus olhos. Mas eu digo que aquilo que é impossível aos olhos do homem

do Senhor, aquela mulher que jazia 12 anos ali sofrendo daquela enfermidade, mas naquele momento ela ouviu falar de Jesus. Você hoje ouviu, talvez você já várias vezes tenha ouvido falar de Jesus.

na presença do Senhor, a você usar a sua fé, a você lutar, a você então lutar, perseverar na presença do Senhor, você lutar mediante as dificuldades e se achegar na presença do Senhor, a se chegar na presença do Senhor. Mas talvez você pergunte agora em seu coração: como eu vou lutar? Como eu vou me achegar na presença do Senhor? A palavra do Senhor é os passos do Senhor Jesus Cristo. Esta palavra é poderosa, onde a palavra do Senhor é que liberta, a palavra do Senhor é que transforma. Olhe para os passos do Senhor Jesus Cristo, renuncie o pecado, renuncie as práticas pecaminosas que desagradam o nome do Senhor, renuncie a vaidade, renuncie aquilo que não agrada aos olhos do Senhor Jesus Cristo. Faça um propósito com o Senhor, faça um propósito de se esforçar cada dia mais na presença do Senhor, de se esforçar

único e suficiente Salvador de sua alma. É somente Jesus Cristo que pode resolver aquilo que o mundo não consegue resolver, aquilo que talvez é impossível para a medicina, aquilo que talvez é impossível para os recursos que tem na ciência. Mas o Senhor Jesus Cristo, Ele tem poder. O Senhor Jesus Cristo, Ele tem poder, autoridade nos céus e na terra. O Senhor é o mesmo ontem, é o mesmo hoje, é o mesmo sempre. O Senhor é de eternidade e eternidade. O Senhor, Ele não mudou, o Senhor continua o mesmo. Basta nós buscarmos a presença do Senhor, basta nós nos achegarmos cada dia mais perto da presença do Senhor. Eu convido você ouvinte, você meu irmão, você minha irmã ouvinte, talvez pela primeira vez, faça um propósito.

Senhor, Ele pode sim operar em seu favor, se você usar a sua fé, se você perseverar, se você lutar, se você continuar perseverando na presença do Senhor, se você tocar com as suas mãos na orla do vestido, das vestes de Jesus, o Senhor, Ele pode sim operar um milagre pela fé. E conforme diz a palavra do Senhor, e disse-lhe Jesus: quem é que me tocou? E negando todos, disse Pedro e os que estavam com ele: mestre, a multidão te aperta e teu primo, e dizes: quem é que me tocou? E Jesus disse, alguém me tocou, porque bem conheci que de mim saiu virtude. Glória a Deus. Muitas pessoas que ali estavam seguindo ao Senhor Jesus Cristo, conforme diz a palavra, ali eles tocavam nas vestes de Jesus, ali eles se achegavam perto de Jesus. Mas quando aquela mulher, glória a Deus, diz a palavra do

quem me tocou? Os discípulos que estavam junto dizem: mas Senhor, tantos estão ao seu redor, tantos ali te aperto, teu primo. O Senhor pergunta: quem me tocou? Mas o Senhor conhecera, porque dele saiu virtude. O Senhor conheceu ali a fé daquela mulher, a perseverança daquela vida em alcançar o milagre, em alcançar a bênção. Aquela mulher, então, ela usou a sua fé em Jesus. Ela não somente tocou nas vestes, mas ela também usou a fé que somente Jesus Cristo podia resolver o problema dela, resolver aquilo que era impossível para ela. E Jesus operou, e conforme diz a palavra do Senhor: tende bom ânimo, filha, a tua fé te salvou. Glória a Deus. Eu convido você, meu irmão, você, minha irmã, vinte, a usar a sua fé em Jesus. Use a sua fé em Jesus, porque somente Jesus pode operar um milagre. Somente Jesus Cristo pode nos conduzir à salvação da nossa alma. Amado irmão ouvinte, amada irmã ouvinte, nós somos dependentes do Senhor, nós somos dependentes da sua misericórdia, nós somos dependentes da graça do Senhor Jesus Cristo. Somente Ele é o caminho que nos conduz à vida eterna, somente Ele é o caminho que nos conduz à salvação da nossa alma. Muitas das vezes nós estamos atribulados, talvez buscando por curas, por libertação, buscando talvez por algo terreno, algo aqui nesta vida, onde esta vida aqui que nós estamos é somente de passagem. Mas é necessário, glória a Deus, que nós venhamos olhar para o reino dos céus, olhar para o Senhor Jesus Cristo, olhar para a salvação da nossa alma, onde somente poderemos alcançar através de Jesus Cristo. Eu creio que o Senhor Jesus, Ele permite muitas das vezes nós enfrentarmos situações, nós enfrentarmos questões difíceis em nossa vida, para que nós nos acheguemos na presença do Senhor, porque o Senhor, Ele cura sim, o Senhor, Ele transforma sim.

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0: Soltar o áudio aí do pastor Jair de Oliveira. Deus abençoe grandemente a tua vida em nome de Jesus.
1: Paz do Senhor, pastor Anderson. Paz do Senhor, cooperador Nilson. Estou maravilhado. Estou muito feliz ao ouvir esta programação. E a mensagem diretamente do coração de Deus. É Deus usando o seu servo hoje, hein? Meu Deus, que maravilha. É a poder na palavra. Há poder na palavra. Maravilha. Que Deus abençoe em nome de Jesus Cristo, ainda mais a vida de vocês. Deus abençoe o pastor Anderson, Deus abençoe o irmão cooperador Nilson, que Deus te use ainda mais, que Deus te abençoe ainda mais. E eu tenho certeza que muitos ouvintes, como eu, fomos tocados pelo poder da palavra de Deus, essa palavra vindo diretamente do coração de Deus aos nossos corações. Um grande abraço, Deus abençoe vocês aí nos estúdios, em nome de Jesus Cristo.
0: Como Deus é maravilhoso, meus irmãos, Deus é maravilhoso. Glória a Deus através, aleluia, da rádio Cidadão FM 88.1, alcançando muitos lares, muitas famílias, muitas vidas em nome de Jesus. Como o Senhor é poderoso, como o Senhor é maravilhoso. O Senhor garante a grande bênção, o Senhor garante a grande vitória. Tudo para a honra, tudo para a glória do nosso Senhor e Salvador Jesus Cristo. Como Deus é maravilhoso e fiel, hein?
2: Oi, boa noite, tudo bem? Aqui é a Cleusa Kuchimansky. Estamos na escuta aí do teu maravilhoso programa. Roda um hino aí para nós. Está muito maravilhoso aí de ouvir o hino de vocês. Uma boa noite aí, nós aqui do Serra Azul.
0: Glória a Deus, as irmãs do Serra Azul. Deus abençoe Deus, em nome de Jesus. Como Deus é fiel, Deus alcance o teu lar e a tua vida. Em nome do nosso Senhor Jesus. Também os irmãos ali de Teixeira Soares, Deus abençoe, irmãos. Irmãos de Fernandes Pinheiro, Deus abençoe em nome do nosso Senhor Jesus. O Senhor é poderoso, o Senhor é maravilhoso, digno de toda honra, de toda glória e de todo louvor. O Senhor é poderoso para alcançar a tua vida, o teu lar e a tua família, em nome de Jesus. Deus é fiel. Glória a Deus.

Você que não entregou a tua vida para o Senhor Jesus. Você que não entregou o teu caminho para o Senhor Jesus Cristo de Nazaré. Neste momento você vai colocar a mão no teu coração, vai colocar a mão na tua cabeça. E você vai abrir o teu coração ao Senhor. Entregue a tua vida para o nosso Senhor Jesus. Faça esse clamor e entregue o teu caminho ao nosso Senhor Jesus Cristo. Peça para Ele habitar no teu, na tua vida. Peça para Ele habitar na tua família, no teu lar. Neste momento que você está passando, neste momento que você está enfrentando, Jesus Cristo de Nazaré, Ele veio para entregar uma vida e uma vida com abundância. Fale assim, meu querido. Fale assim, minha irmã, filha do nosso Senhor Jesus. Senhor Jesus, eis-me aqui. Eu te aceito como único e suficiente Salvador da minha vida e da minha alma. A partir de hoje, eu vou ouvir a tua voz, vou ouvir, aleluia, o teu pedido. E estarei anunciando as bênçãos, as maravilhas que o Senhor tem entregado para mim. A partir de hoje, estarei ouvindo e seguindo os teus mandamentos, os teus princípios. São grandes os milagres que o Senhor tem a entregar. São grandes as bênçãos que o Senhor tem a entregar no teu, na tua vida, no teu caminho, na tua família, no teu lar. São grandes os livramentos. O Senhor veio, e Ele veio para nos salvar. Ele veio para nos purificar, para nos limpar, para nos lavar. Ele veio para perdoar todos os nossos pecados. O que está difícil para você, o que é impossível a você alcançar, a partir de hoje você coloca nas mãos do Senhor. E você vai ver o Senhor Jesus Cristo agindo, trabalhando. Você vai ver o Senhor Jesus Cristo de Nazaré entregando os grandes bênçãos, os grandes milagres. Porque Ele garante a grande vitória. Ele garante o grande milagre para a glória do nosso Senhor Jesus. Como Deus é maravilhoso. Como Deus é poderoso. Como Deus é misericordioso. Ele é rico em amor infinito e misericórdia. E grandes são as bênçãos na tua vida. O Senhor garante a vitória, minha irmã. Ele garante a grande vitória. Em nome de Jesus, em nome de Jesus.

Glória a Deus, pastor também, o pastor Eloir, lá da cidade mais alta do Paraná, Inácio Martins. Deus abençoe, varão de Deus, presbítero Eloir, toda a tua família, em nome de Jesus. O Senhor é maravilhoso, o Senhor é misericordioso e o Senhor garante a vitória, em nome de Jesus, em nome de Jesus.

Glória a Deus, glória a Jesus. Estamos caminhando, aleluia, para o final do programa Voz da Libertação. Glória a Deus, Deus abençoe grandemente meu irmão, minha irmã, em nome do nosso Senhor Jesus. Glória a Deus, você que nós não conseguimos tocar o hino, quinta-feira que vem estaremos colocando no primeiro, aleluia, para louvar e engrandecer o nome do nosso Senhor Jesus. Deus abençoe o irmão Vanderlei, Deus abençoe toda a tua família. Cooperador irmão Vanderlei, Deus abençoe, servo de Deus.

0: Deus abençoe o irmãozinho Samuel, lá de Rio Azul. Deus abençoe você e toda a tua família em nome de Jesus.
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0: Glória a Deus também, todos os irmãos lá da cidade de São Mateus, o irmão Jean e a tua esposa, a tua família. Deus abençoe em nome de Jesus, pastor Mário. Glória a Deus também, a igreja lá do Jardim Santa Cruz. Deus abençoe em nome de Jesus.

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1: Glória a Deus.
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1: Amados, lá em Salmos 18:30, guarde este versículo no teu coração. Está escrito bem assim, ó: quanto a Deus, o seu caminho é perfeito. A promessa do Senhor é provada. E ele é um escudo para todos os que nele confiam. Não confie na força do seu braço. Não confie nas coisas, algo material. Confie somente no Senhor Jesus Cristo, confie somente em Deus, porque Ele garante a vitória. Se Ele prometeu, confie, fique firme, porque Ele vai te entregar a vitória. Ele vai te entregar a bênção, por mais para nós, para você, está demorando. Representa que o milagre, a bênção que o Senhor prometeu não está chegando, não vai chegar. Nos nossos olhos carnais a gente não consegue ver, a gente não consegue enxergar, mas Deus garante a vitória. Ele prometeu. Ele prometeu para você. Ele prometeu para o teu lar. Ele prometeu para a tua família. Confia no Senhor. Confia porque Ele vai garantir a vitória. O Senhor é maravilhoso. O Senhor é poderoso. Grandes são as bênçãos no teu lar, minha irmã. Grande vai ser as bênçãos na tua vida, meu irmão. Para os teus olhos, tem momentos que é cinzento, é escuro. O coração aperta, a angústia quer chegar, mas Ele garante a vitória. Confia em Cristo. Confia no Senhor e você vai contemplar a bênção de Deus.

Estamos caminhando para o final do programa Voz da Libertação. Deus abençoe, meu irmão. Deus abençoe, minha irmã, por ficar conosco. Até as 22 horas. Quinta-feira que vem, se Jesus não voltar até lá, estaremos aqui novamente. Na próxima quinta-feira, tirando semana que vem, na próxima vai estar aqui conosco os irmãos tocando e cantando ao vivo. Vai estar aqui conosco o servo de Deus pregoando a palavra de Deus. Irmãos, agora domingo, agora esse domingo próximo, vai estar conosco lá em Rebouças o cooperador Misael, lá da cidade de Prudentópolis, juntamente com a tua esposa. Ali em Rebouças, no prosseguimento da poderosa campanha, o sexto passo da campanha, Deus resolve tudo.

Fique na paz do Senhor Jesus. Eu já vou despeço. Paz do Senhor Jesus, meu irmão. Paz do Senhor Jesus, minha irmã. Fique na paz do Senhor Jesus, de Deus garante a vitória em nome de Jesus. Em nome de Jesus. Receba a bênção, receba o milagre, receba a cura, receba a transformação das mãos do Senhor Jesus Cristo.

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0: 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As notícias do governo federal que movimentaram o país no dia de hoje.
1: Olá, boa noite.
2: Boa noite para você que nos acompanha em todo o país.
1: Quarta-feira, 15 de julho de 2026.
2: Vamos ao destaque do dia na Voz do Brasil.
1: Vacinação em gestantes.
2: Imunização de grávidas pelo SUS reduziu casos graves de bronquiolite em bebês menores de 6 meses.
1: Os dados são do Ministério da Saúde. Natália Koslick.
3: Até agora, mais de 1.200.000 doses da vacina contra bronquiolite foram aplicadas no país.
2: Você vai ouvir também prova de vida.
1: Quem precisa fazer comprovação no INSS está recebendo aviso do governo federal.
2: Fique atento, a mensagem não solicita dados do cidadão. Márcia Fernandes.
4: Não são enviados links, nem são solicitados dados como CPF ou endereço.
1: E ainda, novas regras de publicidade para bets começam a valer sexta-feira.
2: Está proibida a veiculação de análises sobre eventos esportivos que induza a realização de apostas.
1: Também está vedada a divulgação para crianças e adolescentes. Nazi Brum.
5: Entre as principais regras da portaria publicada no último dia 10, está a divulgação de advertências ao apostador sobre os riscos de apostas online.
2: Hoje, na apresentação da Voz do Brasil, Mariana Jungmann e Luciano Seixas.
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2: A vacinação de gestantes no SUS contra bronquiolite reduziu pela metade os casos graves da doença em bebês.
1: Os dados foram publicados esta semana pelo Ministério da Saúde.
2: Essas e outras vacinas presentes no esquema vacinal das gestantes ajudam a evitar internações e óbitos de mães e de seus bebês.
3: A vacina contra o vírus sincial respiratório, principal causador da bronquiolite, protege o bebê ainda durante a gestação até os primeiros meses de vida. É esse o período em que o risco de complicações respiratórias é maior. A obstetra Michele Egídio explica como funciona o mecanismo de imunização nessa fase da vida.
6: Vai passar anticorpos para a criança, mas não necessariamente ela vai conseguir impedir que a criança não tenha doença, mas vai impedir as formas mais graves, as que exigem internação. Então a criança já vai ter algum tipo de imunidade ao vírus, então vai ter uma doença um pouco mais leve do que normalmente ela teria se a mãe não tivesse se vacinado.
3: Disponível na rede pública desde dezembro, a vacina contra bronquiolite é indicada a partir da 28ª semana de gestação. Assim que completou o tempo necessário, a técnica de enfermagem Fernanda Larissa da Silva compareceu a uma unidade básica de saúde para garantir sua proteção e de sua bebê.
7: Essencial, tanto para mim quanto para a criança. Não ter que ficar indo direto ao hospital e a saúde dela está íntegra, a minha também.
3: Até agora, mais de 1.200.000 doses da vacina contra a bronquiolite foram aplicadas no país. De acordo com dados publicados essa semana pelo Ministério da Saúde, a vacinação de gestantes no SUS levou à redução de 52% dos casos graves da doença entre bebês com menos de 6 meses. O calendário vacinal de gestantes contém ainda outros imunizantes, como destacou a diretora substituta do Departamento do Programa Nacional de Imunizações, Ana Catarina de Melo Araújo.
8: Nós temos a vacina DPTA, que é a vacina que protege para coqueluche. Ela deve ser realizada a partir da 20ª semana de gestação. A vacina hepatite B, que é uma vacina que nós fazemos desde a infância, mas existem ainda algumas gestantes que não receberam. Então é importante receber a vacina contra a influenza, que ela é anual, e a vacina também da Covid-19. Então são doenças que, quando acometem as grávidas, elas têm um comprometimento importante, levando à internação e óbito.
3: Caso a gestante tenha perdido alguma das doses no tempo recomendado ou tenha quaisquer outras dúvidas, basta procurar a unidade de saúde mais próxima de casa com a caderneta em mãos para verificar sua situação junto aos profissionais de saúde. Reportagem Natália Koslick.
1: E neste mês, a saúde bucal também está em pauta.
2: É o Julho Neon, que alerta para os cuidados diários e prevenção de doenças bucais.
1: O Sistema Único de Saúde oferece atendimento básico e especializado.
9: O Julho Neon chama a atenção para a importância dos cuidados com a saúde bucal e da prevenção de doenças. Entre as principais recomendações estão escovar os dentes com creme dental fluoretado pelo menos 3 vezes ao dia, usar fio dental diariamente, reduzir o consumo de alimentos com alto teor de açúcar, evitar o uso de produtos derivados do tabaco e moderar o consumo de bebidas alcoólicas. Também é indicado procurar atendimento odontológico sempre que houver sinais, como

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1: Olá, boa noite.
2: Boa noite para você que nos acompanha em todo o país.
1: Quinta-feira, 16 de julho de 2026.
2: Vamos ao destaque do dia, aos destaques do dia na Voz do Brasil.
1: O governo brasileiro repudia a decisão dos Estados Unidos em impor tarifa de 25% sobre produtos nacionais.
2: O plano estabelece medidas para empresas atingidas pela taxação. Graziele Bezerra.
3: Ministro da Fazenda, Dario Durigan, explicou que o plano Brasil Soberano, criado durante o primeiro tarifaço anunciado pelos Estados Unidos, será ampliado.
1: Produtores rurais e cooperativas afetados por eventos climáticos poderão renegociar dívidas.
2: É o que estabelece medida provisória publicada no Diário Oficial da União. Thaís de Araújo.
4: De acordo com a medida, produtores que registraram perdas de ao menos 30% em duas ou mais safras poderão renegociar débitos com prazo de 8 anos.
1: Controle do diabetes. SUS começa a oferecer insulina glargina, um medicamento de ação prolongada.
2: O público-alvo são pacientes de 2 a 18 anos e idosos com mais de 70 anos. Natália Koslick.
5: A insulina glargina ofertada pelo SUS permite um controle mais estável da glicemia.
1: Hoje na apresentação da Voz do Brasil, Mariana Jungmann e Luciano Seixas.
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1: O governo federal reagiu após a divulgação de nova taxação imposta pelos Estados Unidos aos produtos brasileiros.
2: A nova tarifa de 25% será cobrada a partir da próxima semana a produtos que são importados pelos Estados Unidos do Brasil, como açúcar, etanol, tabaco, madeira e calçados.
1: A medida foi tomada após investigação feita pelo escritório do representante do comércio dos Estados Unidos.
2: Para o Brasil, as justificativas para um novo tarifaço não têm embasamento.
1: A repórter Graziele Bezerra acompanhou os desdobramentos e tem mais informações. Boa noite, Graziele.
3: Boa noite para você também, Luciano. Boa noite para Mariana e boa noite para o ouvinte da Voz do Brasil. A primeira reação do governo brasileiro foi uma nota da Secretaria de Comunicação Social da Presidência da República, e nela o governo diz que segundo estatísticas do próprio governo norte-americano, os Estados Unidos acumularam nos últimos 15 anos mais de 424 bilhões de dólares em superávit de bens e serviços com o Brasil. E essa nota diz ainda que todas as alegações dos Estados Unidos foram refutadas pelo Brasil e que vai levar o caso à Organização Mundial do Comércio.
2: Agora, Grazi, o que os Estados Unidos alegaram para impor essas tarifas?
3: Bom, eles fizeram uma investigação que foi iniciada em julho de 2025 pelo escritório do representante comercial dos Estados Unidos, e esse escritório acusa o Brasil de adotar práticas consideradas aí prejudiciais ao comércio norte-americano em áreas como o mercado digital, PIX, regulação de plataformas digitais, propriedade também intelectual, acesso ao mercado do etanol, combate à corrupção e desmatamento. Bom, o ministro das Relações Exteriores, Mauro Vieira, falou hoje com a imprensa e informou que desde março de 2025 o governo brasileiro manteve mais de 30 reuniões presenciais, virtuais também ou por telefone, aí nos níveis presidencial, ministerial, técnico também, com autoridades norte-americanas. E citou o exemplo, segundo ele, o PIX é uma infraestrutura política, pública, na verdade, de pagamentos, que foi criada pelo Banco Central e está disponível a todas as instituições financeiras que atuam no Brasil e que não há competição desleal.
6: Não é sério falar em competição desleal gerada pelo PIX. As acusações sobre desmatamento também são absurdas. Desde 2022, reduzimos significativamente o desmatamento na Amazônia e no Cerrado. Estes são apenas dois exemplos. Todas as alegações dos norte-americanos para justificar a aplicação de tarifas não têm lastro na realidade.
1: Grazi, as exportações brasileiras para os Estados Unidos terão que impacto?
3: Bom, vamos lá, Luciano. O ministro do Desenvolvimento, Comércio, Indústria e Serviços, Márcio Elias, disse que 2.100 produtos ficaram de fora dessa nova lista, né, de taxação, produtos aí como café, suco de laranja, carne, fertilizantes e aeronaves, mas o impacto do novo tarifaço já foi calculado pelo governo.
7: Com essa nova tarifa, foi decidida ontem, nós vamos ter cerca de 18% das nossas exportações para os Estados Unidos atingida, que corresponde a 7,4 bilhões de dólares. Isso levando em conta o ano de 2024, antes, portanto, do início do tarifaço. Mas elas estão diversificando o mercado e nós vamos continuar nesse processo de diversificação do mercado. A participação dos Estados Unidos nas exportações brasileiras, que era de 12,1%, já caiu para 9,4%.
2: Bom, Grazelli, o governo detalhou as medidas que vão ser adotadas para socorrer esses setores afetados?
3: Já começou a falar, sim, como é que vai ser esse socorro. O ministro da Fazenda, Dario Durigan, explicou que o plano Brasil Soberano, que foi criado durante o primeiro tarifaço anunciado pelos Estados Unidos, vai ser ampliado, mas as novas medidas ainda vão ser detalhadas e dependem das conversas com os setores afetados.
8: Nós já temos prontos os mecanismos de proteção das nossas empresas e dos nossos empregos. Os setores afetados serão mais uma vez chamados ao diálogo e nós ampliaremos e reforçaremos o Plano Brasil Soberano, que dá apoio a quem foi injustamente afetado pelo tarifaço dos Estados Unidos. Seguiremos abertos à diplomacia e à negociação, seja com os Estados Unidos, seja com qualquer outro país.
3: E além disso, o ministro da Fazenda diz também que o governo vai estudar se aplica a lei da reciprocidade nesse caso. Essa norma autoriza o governo, a aplicar restrições equivalentes, e aí no caso equivalentes aos Estados Unidos. Segue com vocês, Mariana, Luciano.
1: Obrigado, Grazielle Bezerra, pelas informações ao vivo aqui na Voz do Brasil.
2: Pois é, e onde estão as principais oportunidades de exportação dos produtos brasileiros?
1: Informações como essa constam no painel Acordo Mercosul-União Europeia, lançado pela Apex Brasil.
9: A biodiversidade amazônica está ganhando espaço no mercado internacional por meio de itens como a castanha do Brasil e o açaí. Na Cooperativa Central de Comercialização Extrativista do Estado do Acre, por exemplo, 50% da produção é vendida para fora. Segundo Cássio Almada, gerente de vendas da cooperativa, os produtos já alcançam 17 países e a ideia é seguir conquistando novos mercados.
10: A gente vem buscando novas alternativas de mercado, verticalizando também a nossa produção para atender com subprodutos aí, tanto para castanha, principalmente agora para fruta, que nós vamos ingressar no mercado para exportação e atuar em todos os continentes.
9: Uma nova plataforma digital foi criada para apoiar as exportações do país. É o painel Acordo Mercosul-União Europeia, que permite identificar produtos com maior potencial de exportação e os benefícios tarifários previstos no acordo entre os dois grupos econômicos, como explica Laudemir Miller, presidente da Apex Brasil.
11: Todas as empresas, os produtores rurais, as cooperativas podem entender a realidade do Acordo Mercosul-União Europeia e aplicar a seu caso concreto, principalmente para planejar o aumento dessa exportação.
9: Em vigor desde maio deste ano, o acordo entre Mercosul e União Europeia prevê a redução e a eliminação gradual de tarifas para mais de 9 mil produtos exportados pelo Brasil. É possível acompanhar a situação de produto a produto por meio da nova ferramenta que está disponível no site www.apexbrasil.com.br. Reportagem Gabriela Noronha.
2: Pois é, a gente segue falando de vendas ao exterior, mas agora de frutas. Entre as principais que agradam os fornecedores estrangeiros estão a manga, o melão, o limão e a melancia.
1: Em 2025, foram mais de 1 milhão de toneladas exportadas para os mercados internacionais.
12: Ricas em sabor e em nutrientes, as frutas estão entre os 13 produtos brasileiros mais exportados para o exterior. E o país figura entre os principais exportadores internacionais. Os produtores brasileiros vendem frutas secas e frescas, como manga, melão, limão e lima, uva, melancia, mamão, abacate e banana. Os principais destinos são a União Europeia e os Estados Unidos. Em 2025, foram exportadas 1.300.000 toneladas de frutas, que renderam em vendas US$1.570 milhões. O secretário de Comércio e Relações Internacionais do Ministério da Agricultura e Pecuária, Luiz Rua, comenta os dados das exportações brasileiras de frutas.
13: O Brasil, a despeito de ser um grande produtor de frutas, tem uma posição no ranking mundial dos exportadores acima da 20ª colocação. E nós temos, entre as principais frutas exportadas pelo Brasil, as mangas, com 340 milhões no ano passado, depois o melão com 230, o limão com 200 milhões de dólares exportados.
12: O produtor e exportador Celso Zancan trabalha com a produção de uvas e principalmente de maçãs, o carro-chefe das vendas. Para este ano, a expectativa da empresa é vender 10 mil toneladas da fruta para os mercados internacionais. Ele costuma vender os produtos para países como Índia, Rússia, Portugal, Bangladesh, Irlanda e Arábia Saudita. Celso conta que para isso há um trabalho contínuo para que a produção atenda às exigências dos potenciais compradores mundiais.
14: A qualidade, ela é a mesma no mundo inteiro. A maçã, você tem que entregar uma maçã apresentável, sem danos mecânicos, sem defeitos aparentes, assim, com uma boa coloração e uma boa crocância. E a questão sanitária, a questão de segurança alimentar. Cada país tem uma exigência um pouco diferente sobre algumas moléculas, permitem no Brasil, não permitem na Europa. Então isso você tem que atender, porque chegou num país e a NASE, ela acusar que está fora desses limites ou está com uma substância não permitida naquele país, a carga vem de volta, né?
12: Até maio deste ano, as exportações de frutas já somavam 663 milhões de dólares. Segundo dados da Organização das Nações Unidas para Alimentação e Agricultura, em 2024, o Brasil foi o quarto maior produtor de mamão do mundo e o quinto maior exportador mundial de manga, melão, melancia e banana. Reportagem Márcia Fernandes.
2: Produtores rurais que perderam pelo menos 30% da produção em duas safras podem renegociar dívidas com prazo de até 8 anos.
1: Uma medida provisória assinada nesta quarta-feira, 15 de julho, também dá suporte a agricultores afetados por eventos climáticos, como no Rio Grande do Sul.
2: Saiba como vai funcionar a renegociação.
4: De acordo com a medida, produtores que registraram perdas de ao menos 30% em duas ou mais safras poderão renegociar débitos com prazo de 8 anos, incluindo 2 anos de carência, sem a necessidade de pagamento de

0: operações de renegociação. Segundo o ministro da Fazenda, Dario Durigan, o fundo poderá contar com a participação de estados e municípios na sua estruturação.
1: Também vamos convocar os estados e municípios que queiram contribuir com o fundo garantidor para que, de alguma maneira, a gente tenha mais proteção com redução de spread, redução de juros.
0: A medida provisória determina que as taxas de juros sejam definidas de acordo com o porte do produtor e a origem das perdas. Nos casos relacionados a eventos climáticos, os juros serão de 5% ao ano para beneficiários do Programa Nacional de Fortalecimento da Agricultura Familiar, o PRONAF. 8% para produtores enquadrados no Programa Nacional de Apoio ao Médio Produtor Rural, o PRONAMP, e 11% para os produtores de maior porte. A MP terá validade imediata de 120 dias após a publicação, mas precisará ser aprovada pelo Congresso para não perder a vigência. Com locução de Thaís de Araújo, reportagem Gabriela Noronha.
2: Uma ferramenta que auxilia produtores rurais e cooperativas a consultar crédito.
3: É o simulador do Programa Nacional de Fortalecimento da Agricultura Familiar, o PRONAF.
2: A plataforma online informa condições de financiamento compatíveis com o perfil do produtor e as instituições financeiras que operam na região.
4: A plataforma disponível online é voltada para agricultores familiares e cooperativas no âmbito do Programa Nacional de Fortalecimento da Agricultura Familiar, o PRONAF. A ferramenta pode ser utilizada também por técnicos de assistência técnica e extensão rural, agentes financeiros, sindicatos e outras organizações que orientam agricultores familiares sobre o acesso ao crédito rural. O produtor Natanael Dalbianco tem uma propriedade de 10 hectares no município de Jaboticaba, no Rio Grande do Sul, onde investe no plantio de milho e trigo. Ele também é técnico agrícola e trabalha com outros produtores da região. Natanael conta que já utilizou o simulador de crédito do PRONAF para saber as linhas de créditos disponíveis.
5: Já fiz a utilização do navegador do computador, traz todas as linhas de crédito, então fazer a pesquisa de saber qual que é a linha de crédito ideal, inclusive taxa de juros e condição de pagamento. Né?
4: Para acessar as informações, é preciso responder algumas perguntas sobre a situação do agricultor, como renda familiar e localidade. O mais importante é responder o que pretende financiar. Se o objetivo é, por exemplo, a compra de maquinário, reformas na propriedade rural ou projetos de energia solar. Em seguida, são informadas as linhas de crédito e as condições de financiamento compatíveis com o perfil e quais as instituições financeiras que operam em cada região. A ferramenta reúne todas as informações sobre o PRONAF, como explica a ministra do Desenvolvimento Agrário e Agricultura Familiar, Fernanda Machiavelli.
6: Ele responde algumas perguntas simples e já fica sabendo quais são as linhas de crédito que são adequadas ao perfil, quais são as taxas de juros e as condições de pagamento. Porque a gente tem taxas de juros que variam de acordo com a renda da família. Depois que você faz a simulação, aí sim você pode se dirigir a uma das instituições bancárias que operam o PRONAF. Todos os bancos públicos, bancos cooperados, o banco vai analisar sua capacidade de pagamento de acordo com sua renda e com seu histórico.
4: Se o Natanael, que já acessou o simulador diversas vezes, explica como vai planejar os investimentos da próxima safra.
5: Custeio de milho agora, safra de verão e depois custeio de trigo, safra de inverno. Tem os demais investimentos para maquinários.
4: Vale lembrar que a plataforma não substitui a análise realizada pelas instituições financeiras, nem garante a contratação do crédito. Para conhecer a ferramenta, acesse simulador.pronaf.mda.gov.br. Reportagem Edinaldo Júnior.
3: Pois é, e a projeção econômica para o setor agropecuário no mês de junho deve chegar em 1 trilhão e 400 bilhões de reais.
2: O levantamento mensal divulgado pelo Ministério da Agricultura e Pecuária é calculado com base no desempenho das lavouras e no faturamento dos produtos rurais.
3: Em junho, o produto com maior participação na estimativa foi a soja, que representa cerca de 24% do valor total estimado.
7: O levantamento de junho do valor bruto da produção agropecuária, divulgado pelo Ministério da Agricultura e Pecuária, estima que o faturamento da produção dentro dos estabelecimentos rurais alcance 1 trilhão e 400 bilhões de reais. Desse total, 64% correspondem ao faturamento da lavoura, o que representa 893 bilhões de reais. A soja lidera com o valor estimado de 330 35 bilhões de reais. Na sequência, estão bovinos, milho, cana-de-açúcar e frangos. Juntos, esses segmentos representam 68,3% do valor bruto da produção agropecuária nacional.

0: nacional. Na análise por unidades da federação, Mato Grosso registra o maior valor estimado, seguido por Minas Gerais e São Paulo. O valor bruto da produção agropecuária é calculado mensalmente com base nas estimativas de produção e nos preços recebidos pelos produtores rurais. Thaisa Vitória para a Voz do Brasil.
1: Crianças, adolescentes e idosos com diabetes vão ter acesso à insulina glargina pelo SUS.
2: Esse medicamento possui uma resposta mais prolongada no organismo e permite um controle mais estável da glicemia.
1: Todos os estados devem receber o insumo até o final do mês, segundo estimativa do Ministério da Saúde.
3: A insulina glargina ofertada pelo SUS tem ação prolongada e, na maioria dos casos, permite apenas uma aplicação diária. Outros tratamentos podem exigir até 3 aplicações no mesmo período. Além disso, permite um controle mais estável da glicemia, como destacou a secretária de Ciência, Tecnologia e Inovação em Saúde, Fernanda Denegri.
4: Ela é mais estável porque ela é de longa duração, então ela permanece no corpo por 24 horas, então ela reduz as chances de hipoglicemia ao longo do dia, reduz o risco de daquela hipoglicemia noturna, que quem usa a insulina às vezes se preocupa, né?
3: O público-alvo são pacientes de 2 a 18 anos incompletos com diabetes tipo 1 e pessoas com 70 anos ou mais com diabetes tipo 1 ou 2. O paciente, o Biratã Geraldo Pinto Ribeiro, de 80 anos, já começou a fazer uso do novo medicamento.
5: Comecei a aplicar esse remédio uma vez por dia. Pego no posto de saúde com receita médica, o enfermeiro me explicou como se deve aplicar, eu aplico e estou com a diabetes controlada.
3: Mais de 250 mil tubetes de insulina glargina foram encaminhadas a 16 estados. Também foram distribuídas 52 mil canetas reutilizáveis para aplicação do medicamento. O Ministério da Saúde estima que todos os estados recebam os insumos até o fim de julho. De acordo com a secretária Fernanda Denegri, de Ciência, Tecnologia e Inovação em Saúde, a transição para um novo tratamento será feita de forma gradual.
4: São cerca de 2 milhões de pacientes que usam insulina no SUS. Então a ideia é que neste ano 30% das pessoas já possam migrar para essa insulina mais moderna. No ano que vem seria 60% e ao longo de 3 anos a gente completaria para chegar até 80% dos pacientes.
3: Para ter acesso ao medicamento, o cidadão deve procurar a unidade básica de saúde mais próxima de sua residência, com a receita médica carimbada. Pais, responsáveis ou cuidadores também podem solicitar a substituição pela nova insulina. Junto ao medicamento, será entregue uma caneta reutilizável para aplicação, com validade de 3 anos, além das agulhas necessárias para administração correta. Reportagem Natália Koslick.
2: Se você é motociclista e pensa em comprar um capacete novo, atenção.
1: Uma mudança na fiscalização promete dar mais segurança na hora da compra.
2: Desde o início do mês, todas as lojas e fabricantes só podem vender capacetes com um novo selo do Inmetro.
1: A novidade é a presença de um QR Code que permite checar a autenticidade do equipamento usando o celular.
6: Muito além de um acessório obrigatório, o capacete pode ser a diferença entre a vida e a morte. E os números mostram por quê. Em 2024, mais de 37 mil pessoas morreram no trânsito brasileiro. Quase 42% dessas vítimas eram motociclistas. Em Brasília, o aposentado e motociclista Getúlio Hahnemann viveu na prática a importância de um capacete certificado. Após um acidente de moto, ele escapou de sequelas graves graças ao equipamento de segurança.
7: O carro na minha lateral deu uma freada e apareceu um camarada que estava atravessando. O carro não atropelou ele e sobrou para mim. Não tive mais nada grave porque eu estava usando o capacete.
6: Histórias como a do Getúlio reforçam a importância de escolher um produto certificado. Desde 1º de julho, fabricantes, distribuidores e lojas só podem vender capacetes com o novo selo de conformidade do Inmetro. A principal novidade é um QR Code que permite ao consumidor verificar na hora da compra se o produto é autêntico. O chefe da divisão de regulamentação e qualidade regulatória do Inmetro, Hércules Antônio da Silva Souza, explica a mudança.
8: A gente identificou uma série de fraudes nos selos da conformidade ao selo do Inmetro que eram usados até então, que vai levar o consumidor a ter uma informação falsa. O segundo é que a gente está criando uma ferramenta que agora permite uma informação muito mais qualificada. Ele agora pode se utilizar de um QR Code que vem no selo, único, inviolável, que não pode ser falsificado. Ele, ao utilizar essa leitura do QR Code, ele passa a ter informações muito mais qualificadas.
6: Quem já possui um capacete certificado com o selo antigo pode continuar usando normalmente. A mudança vale apenas para a comercialização de novos produtos. Capacetes vendidos sem o novo selo e sem o QR Code passaram a ser considerados irregulares. Alerta Hércules Antônio do Inmetro.
8: Um capacete sem selo é, na verdade, uma compra inadequada, porque você está se colocando numa condição de risco, acreditando que o capacete vai te proteger, mas na hora que você mais precisar dele, ele vai falhar, porque ele não passou pelos ensaios de avaliação.
6: O empresário Iago Dias, dono de uma loja de capacetes em Brasília, defende a mudança e fala o que é preciso ficar atento na escolha de um capacete.
9: Verificar o selo do Inmetro, se realmente é legítimo, saber o tamanho certo. E o terceiro, que eu falo muito para meus clientes, é não economizar onde há segurança. Então, prezar sempre pela qualidade.
6: Na dúvida, a recomendação é simples. Comprar sempre em estabelecimentos confiáveis. Conferir o novo selo do Inmetro e verificar a autenticidade pelo QR Code. Afinal, quando o assunto é capacete, economia nunca pode custar segurança. Reportagem Pablo Mundim.
2: As inscrições para o processo seletivo do FIES, o Fundo de Financiamento Estudantil, para o segundo semestre do ano, acabam amanhã.
1: O FIES oferece financiamento a estudantes matriculados em cursos superiores de instituições privadas.
2: As inscrições devem ser feitas no Portal Único de Acesso ao Ensino Superior.
1: E essas foram as notícias do Governo Federal.
2: Uma realização da Secretaria de Comunicação Social da Presidência da República.
1: Com produção da empresa Brasil de Comunicação.
2: Fique agora com as notícias do Poder Judiciário e do Congresso Nacional. Boa noite.
1: Boa noite para você e até amanhã.
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12: Supremo Tribunal Federal divulga notas sobre manifestações do governo dos Estados Unidos.
13: Eleições 2026, TSE já pode divulgar boletins e orientações ao eleitorado.
12: Para o STJ, direito de retenção por benfeitorias em imóvel não se aplica a inquilino inadimplente.
13: Boa noite, eu sou Marcela Luiza.
12: E eu sou Walter Lima.
13: O Supremo divulgou uma nota nesta quinta-feira em resposta às manifestações do governo dos Estados Unidos sobre decisões da justiça brasileira.
12: O STF afirma que atua exclusivamente por força da Constituição Federal, reforçando que as decisões tomadas são públicas e fundamentadas na Constituição e nas leis do Brasil.
13: O Supremo destaca que a independência do Poder Judiciário é um princípio essencial do Estado Democrático de Direito e defende que as relações entre países devem respeitar a soberania e a autonomia das instituições.
12: Também afirma que eventuais divergências entre Estados devem ser tratadas por vias diplomáticas e pelo direito internacional, e não por ações que possam pressionar o judiciário. Por fim, o tribunal reafirma que continuará a trabalhar com independência em defesa da Constituição, da democracia, da separação dos estados e do Estado de Direito.
13: Em regra, inquilino que fez benfeitorias tem direito de permanecer no imóvel alugado até ser indenizado.
12: Só que para o STJ, se ele for inadimplente, não pode usufruir do direito de retenção. Fátima Uchoa.
14: A locadora ajuizou ação de despejo com pedido de rescisão contratual, retomada do imóvel e pagamento dos aluguéis e encargos em atraso. O juízo de primeiro grau decretou o despejo e condenou a inquilina a pagar os débitos, mas assegurou o direito de ela ser indenizada por melhorias comprovadas e ser compensada por valores gastos com reforma. O Tribunal de Justiça de Goiás afastou o direito de retenção do imóvel, mantendo os demais pontos da decisão. No STJ, a terceira turma negou o pedido de retenção. Segundo a relatora ministra Nancy Andrighi, a falta de pagamento rompe o equilíbrio contratual e afasta a boa-fé objetiva necessária para o exercício do direito de retenção.
13: Petrobras vai ter de indenizar viúva de mergulhador que prestava serviço para a estatal.
12: A decisão reconhece que a morte do profissional foi causada pela falta de segurança no ambiente de trabalho. Marla Lacerda.
15: O trabalhador terceirizado morreu durante uma operação de mergulho no litoral do Ceará. Com base em laudo pericial, a Justiça do Trabalho Cearense concluiu que o acidente estava ligado diretamente às más condições dos equipamentos utilizados pelo mergulhador. O TST manteve a decisão e responsabilizou a Petrobras subsidiariamente por ser a tomadora do serviço.
13: A partir de hoje, o Tribunal Superior Eleitoral poderá utilizar espaços na programação de rádio e televisão para divulgar comunicados e orientações sobre as eleições 2026.
12: O objetivo é ampliar o acesso da população a informações confiáveis sobre o processo eleitoral.
13: Poderão ser veiculados, por exemplo, esclarecimentos e incentivos à participação feminina, a participação dos jovens e da comunidade negra na política.
12: O TSE também pode divulgar esclarecimentos aos cidadãos sobre as regras e os procedimentos de votação.
13: Justiça assegura a educação diferenciada para indígenas do município de Novo Repartimento, no Pará.
12: Sentença também invalida a exigência inconstitucional para a contratação de professores indígenas. Sabrine Menezes.
16: A ação foi proposta pelo Ministério Público Federal após atraso no ano letivo de 2025 nas escolas das aldeias. Ao analisar o caso, a Justiça condenou o município, a União e o Fundo Nacional de Desenvolvimento da Educação, o FNDE, a implementarem uma série de medidas corretivas e ao pagamento de R$ 750 mil por danos morais coletivos. A determinação garante que crianças indígenas da etnia Paracanã tenham direito à educação escolar intercultural, diferenciada e bilíngue.
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13: Uma boa noite.
12: E até amanhã.
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1: Eu sou Paula Groba.
2: E eu sou Humberto Pinheiro.
1: E estes são os destaques de hoje do Jornal do Senado, que começa agora.
2: Acordo entre Congresso e governo viabiliza a renegociação de dívidas rurais.
1: Senado aprova restrições ao compartilhamento de imagens de vítimas de crimes e acidentes.
2: Avança projeto que acaba com liberdade provisória para presos em flagrante por crimes hediondos.
1: Boa noite.
2: Boa noite.
1: Presos em flagrante por crimes hediondos podem perder o direito à liberdade provisória. A mudança está prevista em um projeto aprovado pela Comissão de Segurança Pública do Senado.
2: O texto prevê 7 hipóteses em que a liberdade provisória deverá ser negada pelo juiz. Os detalhes com Bruno Lourenço.
3: A proposta aprovada na Comissão de Segurança Pública proíbe expressamente que juízes concedam liberdade provisória ou apliquem medidas cautelares alternativas à prisão para quem for detido em flagrante cometendo crimes considerados de extrema gravidade. O relator, senador Wilder Moraes, do PL de Goiás, diz que a impunidade e a soltura reiterada de criminosos perigosos alimentam os índices de violência.
4: Indivíduos que pratiquem delitos de tal natureza não devem ser agraciados com liberdade provisória, sendo por isso insuscetíveis de qualquer imposição de medida cautelar diversas da prisão. Criminosos que praticam crimes hediondos devem permanecer presos. Foi esse o objetivo do nosso constituinte originário e, em último caso, do próprio povo brasileiro, verdadeiro titular do poder constituinte.
3: O texto prevê 7 hipóteses em que a liberdade provisória deverá ser obrigatoriamente negada pelo juiz. A proibição de soltura passa a valer para réus reincidentes, com histórico de múltiplas prisões em flagrantes anteriores, integrantes de organizações criminosas, armadas ou milícias, pessoas que portem ilegalmente armas de fogo de uso restrito ou proibido e quem cometer crimes hediondos, crimes com violência ou grave ameaça, ou envolvidos com tráfico interestadual ou internacional de drogas. O projeto seguiu para a Comissão de Constituição e Justiça.
1: Também avançou no Senado o projeto que assegura a mudança de nome completo a mulheres vítimas de violência doméstica.
2: Uma medida especial de proteção, quando houver risco à integridade física ou psicológica da mulher. Repórter Patrícia Oliveira.
5: Mulheres que sofrem violência doméstica e familiar poderão alterar o nome e o sobrenome para dificultar a localização da vítima pelo agressor em caso de perseguição. Pelo texto aprovado, a mudança dependerá de decisão judicial. Será solicitada pela própria vítima e tramitará sob segredo de justiça. O relatório lido pelo senador astronauta Marcos Pontes, do PL de São Paulo, estabeleceu prazo de 5 dias úteis para os cartórios fazerem a alteração.
6: Pode envolver acompanhamento especializado, restrições de acesso a informações, mudança de localidade e outras providências necessárias a neutralizar ameaças graves.
5: A proposta também prevê a alteração do nome completo dos filhos menores, após avaliação, para garantir a segurança da família. O projeto segue para a Comissão de Constituição e Justiça.
1: E por falar em proteção, o Senado aprovou um projeto com regras para a divulgação de imagens de vítimas de crimes e acidentes. Quem registrar ou compartilhar esse tipo de conteúdo poderá ser punido com pena de 6 meses a 2 anos de prisão.
2: A proposta, inspirada no caso da cantora Marília Mendonça, segue agora para a nova análise da Câmara dos Deputados. Repórter Pedro Pincer.
7: De autoria da deputada Laura Carneiro, do PSD do Rio de Janeiro, o texto aprovado estabelece que não haverá crime quando a divulgação for necessária à administração da justiça, atender a interesse público devidamente justificado ou ocorrer com o consentimento da vítima. A proposta ainda altera o Código Civil para prever que o registro ou a divulgação de imagens de vítimas de crimes ou acidentes e de cadáveres poderão ser proibidos quando atingirem a honra da pessoa retratada ou tiverem finalidade comercial. Atualmente, a legislação já prevê restrições para a divulgação de escritos e imagens de uma pessoa nessas situações. O relator, senador Marcelo Castro, do MDB do Piauí, explicou o que motivou a apresentação do projeto.
8: Foi o acidente que aconteceu com a cantora Marília e compositora Marília Mendonça, que foi filmada a imagem dela, foi divulgado. Isso causou um grande trauma e esse projeto visa exatamente a proteger essas imagens de pessoas que são vítimas de acidente ou de violência.
7: O texto alternativo de Marcelo Castro altera ainda a pena prevista no texto original. Em vez de reclusão, a punição passa a ser de detenção de 6 meses a 2 anos e multa. Por causa das mudanças aprovadas pelo Senado, o texto volta para a nova análise da Câmara dos Deputados.
1: A Comissão de Assuntos Sociais debateu regras para o trabalho por aplicativos. Representantes dos trabalhadores cobraram mais segurança, proteção social e transparência.
2: Já representantes das plataformas defenderam a preservação da autonomia e da flexibilidade. Repórter Henrique Nascimento.
9: Segurança, proteção social e regras para as plataformas estiveram em debate na Comissão de Assuntos Sociais. A audiência reuniu trabalhadores, empresas, especialistas e representantes do poder público para discutir a regulamentação do trabalho por aplicativos. A senadora Leila Barros, do PDT do Distrito Federal, defendeu um equilíbrio entre direitos e sustentabilidade do setor.
10: É esse equilíbrio que buscamos, assegurar direitos e condições dignas de trabalho sem inviabilizar o desenvolvimento do setor.
9: A presidente do Sindicato dos Motoristas de Aplicativo de Mato Grosso, Solange de Moraes, chamou a atenção para a segurança dos profissionais.
11: Porque o trabalhador por aplicativo não pede esse privilégio. Ele pede apenas aquilo que qualquer cidadão brasileiro merece. Direito de trabalhar, direito de viver. E é o direito de voltar para casa com segurança.
9: Segundo o IBGE, o número de pessoas trabalhando por aplicativos teve um crescimento de 25%, atingindo a marca de quase 2 milhões de pessoas.
1: E a senadora Roberta Accioli, do Republicanos de Roraima, defendeu a adoção de medidas para ampliar a oferta de voos e reduzir o preço das passagens aéreas no estado. A parlamentar destacou que dados do Anuário do Transporte Aéreo apontam Roraima como o estado com a maior tarifa média do país e afirmou que a situação compromete a mobilidade da população.
2: Segundo a senadora, o elevado custo das passagens dificulta o acesso a serviços de saúde, educação e oportunidades de trabalho, além de afetar o desenvolvimento econômico do estado. Roberta Accioli informou que solicitou esclarecimentos ao Ministério de Portos e Aeroportos sobre as ações previstas para ampliar a concorrência e reduzir as tarifas.
12: Não queremos apenas explicações, queremos planejamento, compromisso e resultados. Roraima precisa de mais voos, melhores horários, maior concorrência e políticas públicas que reconheçam as particularidades da região norte. Porque morar em Roraima não pode significar pagar a passagem aérea mais cara do Brasil.
1: O plenário do Senado aprovou o pedido de urgência para análise do projeto que muda as regras do seguro rural. Com a decisão, a proposta que veio da Câmara dos Deputados não precisará passar pelas comissões do Senado e poderá ser votada diretamente pelo plenário. O presidente da Casa, Davi Alcolumbre, afirmou que o acordo para a votação foi construído com o governo e destacou o apoio do ministro da Fazenda em exercício, Dario Durigan, nas negociações.
2: E um acordo entre o Congresso e o governo viabilizou a edição da medida provisória que trata da renegociação de dívidas rurais para produtores de todo o Brasil.
1: Segundo o texto, a medida é uma resposta ao salto da inadimplência no setor, que praticamente dobrou nos últimos 2 anos. Repórter Douglas Castilho.
13: Diante desse cenário, resultado da maior recorrência de eventos climáticos extremos, como as enchentes do Rio Grande do Sul, e da instabilidade internacional intensificada por conflitos como as guerras na Ucrânia e no Oriente Médio, a medida provisória cria novas linhas de crédito rural e permite que a União participe de um fundo garantidor para cobrir operações de empréstimos aos produtores afetados por catástrofes naturais. Ao agradecer pela parceria com o ministro da Fazenda, Mário Durigan, a ex-ministra da Agricultura, a senadora Tereza Cristina, do PP de Mato Grosso do Sul, falou da extensão da MP.
14: Atendendo não só o Rio Grande do Sul, mas a todo o Brasil, por quê? Foi atendido não só os produtores que têm problemas de endividamento por conta de problemas climáticos, mas também por problemas de renda. Então, ampliou-se muito o escopo. Foi um ótimo acordo pelo Brasil.
13: A medida provisória, que tem eficácia imediata, será analisada por uma comissão mista de senadores e deputados federais antes de ser votada pelos plenários da Câmara e do Senado.
2: Edição de Paula Groba e trabalhos técnicos de João Lira, o Jornal do Senado fica por aqui. Acompanhe agora as notícias da Câmara dos Deputados. Boa noite.
1: Boa noite e até amanhã.
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16: Câmara prioriza atendimento de mulheres que sofreram perda gestacional.
17: Proposta cria sala exclusiva de perícia médica em crianças e adolescentes.
16: Comissão aprova penas à empresa que permite pornografia criada por IA.
17: Parlamentares analisam selo de inclusão para micro e pequenas empresas.
16: Boa noite. Avança na Câmara a proposta que cria o selo Empresa Inclusiva. O objetivo é reconhecer empresas de pequeno porte que contratam pessoas com deficiência, como informa a repórter Silvia Munhato.
18: A Comissão de Trabalho aprovou o projeto que cria o selo Empresa Inclusiva para micro e pequenas empresas. A ideia é reconhecer empresas de pequeno porte que promovam a inclusão de pessoas com deficiência em seus quadros de funcionários. A relatora, deputada professora Marcivânia, do PCdoB do Amapá, defendeu a medida.
19: Eles vão ter um selo que vai dar credibilidade, vai fazer as pessoas também olharem para essas empresas de forma diferente, porque existe um sentimento, acho que de todo mundo, de valorizar empresas que tenham boas iniciativas.
18: O selo será uma certificação concedida pelo Poder Executivo, com validade de 2 anos. As empresas que cumprirem um conjunto de requisitos, como manter percentual mínimo de trabalhadores com deficiência, adotar medidas de acessibilidade física e digital e utilizar tecnologias assistivas. As empresas certificadas terão direito ao uso da logomarca oficial do selo, além de prioridade em programas governamentais. Segundo dados do Cadastro Geral de Empregados e Desempregados, citados na justificação do projeto, mais de 17 milhões de brasileiros possuem algum tipo de deficiência, mas menos de 1% dos vínculos empregatícios ativos correspondem a esse grupo. A legislação atual obriga apenas empresas com 100 ou mais empregados a reservar vagas para pessoas com deficiência. O projeto que cria o selo Empresa Inclusiva para empresas de menor porte será analisado agora pela Comissão de Defesa dos Direitos das Pessoas com Deficiência. Da Rádio Câmara de Brasília, Silvia Minhato.
15: Política.
17: Chico Alencar, do PSOL do Rio de Janeiro, avalia que o volume de emendas parlamentares previsto no orçamento de 2026 enfraquece a articulação entre os poderes. O deputado também afirma que os recursos, estimados em 61 bilhões de reais, distorcem o planejamento nacional.
16: Chico Alencar ainda aponta que a falta de rastreabilidade e transparência na destinação das emendas mantém práticas semelhantes ao orçamento secreto, com prejuízo para políticas públicas de saúde, educação, mobilidade urbana e infraestrutura.
17: Tadeu Venere, do PT do Paraná, repudia a indicação irregular de emendas parlamentares por pessoas sem mandato eletivo ativo. Na opinião do deputado, a tentativa de criar o que ele chama de poder paralelo gera constrangimento e a perda de credibilidade do Congresso.
16: Ao elogiar decisões judiciais recentes de bloqueio de bens e recursos contra dirigentes partidários e ex-parlamentares, Tadeu Venere reforça que a indicação de verbas é um direito exclusivo de quem foi eleito pelo povo. Ele cobra investigações e punição dos responsáveis por irregularidades.
17: Roberto Monteiro Pai, do PL do Rio de Janeiro, critica o uso que políticos fazem do nome de Deus para se aproximar do eleitorado. O deputado cobra coerência ética e respeito aos mandamentos religiosos nas condutas diárias e no respeito ao próximo.
16: Roberto Monteiro Pai alerta que todos prestarão contas de suas ações e palavras. O congressista destaca que, mesmo defendendo seu campo político, a direita evita ataques pessoais a seus adversários em respeito aos princípios que professa.
17: Eli Borges, do Republicanos do Tocantins, manifesta preocupação com o que considera ameaças à liberdade religiosa no Brasil. Ele cita a interrupção de culto evangélico por policiais e questionamento a uma oração feita em um fórum de conselheiros tutelares.
16: Eli Borges afirma que manifestações de fé vêm sendo tratadas com restrições crescentes em espaços públicos e religiosos. Ele assinala que o país precisa levar a sério a defesa da liberdade religiosa para evitar que cultos sejam limitados por decisões institucionais.
15: Ciência e tecnologia.
17: A comissão aprova punições a empresas que permitem pornografia criada por inteligência artificial. A repórter Júlia Lopes nos conta quais serão as penas.
20: A Comissão de Comunicação da Câmara aprovou um projeto de lei que prevê multas e sanções para empresas de tecnologia e redes sociais que permitirem a criação e a circulação de pornografia gerada por inteligência artificial, as chamadas deepfakes. Pelo texto, fica proibido o uso de IA para criar imagens ou vídeos de nudez e conteúdo sexual sem autorização da pessoa envolvida. No caso de adultos, a prática só será permitida com consentimento expresso. Já para menores de idade, a regra é ainda mais rígida. Qualquer conteúdo desse tipo é totalmente proibido, mesmo que não envolva pessoas reais. A proposta estabelece que empresas que descumprirem as regras poderão ser multadas em até 2% do faturamento do grupo econômico, limitado a 50 mil salários mínimos. Em casos mais graves, a punição pode chegar à proibição do uso de ferramentas de inteligência artificial. O texto aprovado é do relator deputado Jadiel Alencar, do Republicanos do Piauí. Ele afirmou que o objetivo da medida é proteger crianças, adolescentes e adultos contra a manipulação de imagem. Dados da ONG SaferNet mostram que denúncias de abuso sexual infantil online, muitas vezes envolvendo o uso de IA para a criação de deepfakes, cresceram e ultrapassaram 63 mil registros em 2025, o segundo maior número em 20 anos. Para o autor da proposta, deputado João Daniel, do PT de Sergipe, a ideia é promover uma internet mais responsável e garantir punição para quem comete crimes no ambiente digital.
0: Nós precisamos utilizar a inteligência artificial, as redes sociais, para o bem, para o amor, para a solidariedade, para a boa informação. Não podemos aceitar esse tipo de ação que é cometida por criminosos que utilizam a inteligência artificial e as redes sociais para prejudicar e cometer crimes através da internet.
20: O projeto também determina que conteúdos gerados por IA tenham identificação clara como marca d'água, indicando que são artificiais. Além disso, obriga as plataformas a remover rapidamente conteúdos ilegais e a manter canais acessíveis para denúncias. A proposta ainda prevê punições para quem produzir ou compartilhar deepfakes sexuais envolvendo menores ou adultos sem consentimento. Nesses casos, as vítimas poderão ser indenizadas por danos morais e materiais. A proposta que impõe sanções a empresas de tecnologia que permitem a circulação de conteúdo sexual pornográfico gerado por inteligência artificial sem consentimento segue agora para análise da Comissão de Ciência e Tecnologia. Da Rádio Câmara de Brasília, Júlia Lopes.
15: Segurança Pública.
16: Contrária ao projeto de lei que criminaliza a misoginia, Clarissa Tércio, do PP de Pernambuco, afirma que o texto ameaça as liberdades de expressão e religiosa sem garantir proteção efetiva às mulheres. Segundo sua leitura, a proposta ainda pode prejudicar a empregabilidade feminina e gerar insegurança jurídica.
17: Clarissa Tércio contesta a informação de que o grupo de trabalho que analisava o projeto aprovou por unanimidade o texto. De acordo com a parlamentar, todas as deputadas de oposição votaram contra e desmerecer esses votos já é, por si só, um ato de silenciamento e misoginia.
16: Já Maria do Rosário, do PT do Rio Grande do Sul, solicita aprovação imediata do projeto de lei da misoginia e faz um apelo pelo fim da obstrução da matéria. Ela argumenta que a proposta é urgente para salvar vidas e combater a escalada de violência contra as mulheres no país.
17: Maria do Rosário afirma que a violência de gênero mata 4 mulheres por dia no Brasil. A deputada critica o uso de discursos religiosos para justificar o ódio contra elas e observa que o projeto também ajuda a reduzir o número de crianças órfãos de vítimas de feminicídio.
16: Luiz Lima, do Novo do Rio de Janeiro, critica o posicionamento da bancada governista em votações que endurecem regras de cumprimento de pena para crimes hediondos. Ele defende punições mais rígidas como resposta ao aumento da violência contra diferentes grupos da população.
17: Luiz Lima sustenta que o combate à criminalidade exige medidas mais severas a quem comete homicídio e crimes contra crianças. O parlamentar afirma que a segurança pública deve proteger toda a população, sem distinção de raça, gênero, orientação sexual ou posição política.
15: Agricultura.
16: A Câmara aprovou e encaminhou para análise do Senado o projeto de lei que proíbe a comercialização de leite em pó importado reconstituído no Brasil.
17: A ideia é proteger o produtor brasileiro e garantir mais transparência ao consumidor, como informa a repórter Maria Neves.
21: A Comissão de Constituição e Justiça da Câmara dos Deputados aprovou o projeto que proíbe a reconstituição de leite em pó importado para que seja vendido na forma líquida no Brasil. Pelo texto, empresas que descumprirem a norma ficam sujeitas a multa de até R$1 milhão. O infrator também poderá sofrer suspensão do alvará de funcionamento de forma temporária ou definitiva. De acordo com a autora do texto, deputada Daniela Rainer, do PL de Santa Catarina, o produtor de leite brasileiro sofre uma crise sem precedentes, causada em grande medida pela importação de leite em pó, que é reidratado e vendido como leite fluido no mercado interno. De acordo com ela, além de defender os produtos nacionais, o projeto traz proteção para o consumidor.
3: Esse projeto de lei busca também que o consumidor saiba o que ele está consumindo, mas especialmente para que o nosso produtor de leite tenha o seu produto valorizado. Para que o agricultor brasileiro, o produtor de leite brasileiro, tenha, sim, condições de se recuperar e não tenha essa concorrência desleal batendo na porta dele todos os dias, que em muitos casos acabou inviabilizando a produção leiteira brasileira.
21: O relator da proposta na comissão, deputado Domingos Sávio, do PL Mineiro, também afirma que a medida busca proteger o mercado interno de práticas desleais de comércio. Segundo o parlamentar, a preferência pela utilização de leite nacional não configura discriminação arbitrária, representa apenas um instrumento legítimo de política pública voltada à proteção da cadeia produtiva do país. Domingos Sávio sustenta ainda que a norma não proíbe a importação do produto, somente busca restaurar um mínimo de isonomia entre o produtor nacional de leite e o produto reconstituído a partir de matéria-prima importada e subsidiada. O texto aprovado permite a reidratação do leite em pó para venda no mercado nacional somente em caso de desabastecimento do produto na forma líquida. Da Rádio Câmara de Brasília, Maria Neves.
4: Comissões. A inclusão da injeção semestral contra o HIV no SUS esbarra em preço alto, segundo apontaram especialistas em debate realizado recentemente na Câmara. A reportagem é de Emanuele Brasil.
22: O Ministério da Saúde, especialistas e representantes da sociedade civil afirmaram em debate na Câmara dos Deputados que o alto custo e o monopólio imposto pela indústria farmacêutica dificultam a incorporação do medicamento Lenacapavir ao Sistema Único de Saúde. O fármaco que previne a infecção pelo HIV com apenas 2 injeções anuais, é defendido por especialistas e pela sociedade civil como a principal solução para reduzir o estigma e o abandono da prevenção diária em comprimidos. Embora o Lenacapavir já tenha o registro na Anvisa, ele ainda não está disponível no SUS. O medicamento passa agora por uma fase de definição de preço pela Câmara de Regulação do Mercado de Medicamentos. Somente após essa etapa é que o CONITEC, Comissão Nacional de Incorporação de Tecnologias no SUS, avaliará se o custo-benefício permite a oferta gratuita na rede pública. Coordenadora da mesa, a deputada Duda Salaber, do PSOL de Minas Gerais, ressaltou que a atualização das tecnologias de prevenção é fundamental para atender as populações mais vulneráveis de forma digna. A parlamentar é autora de um projeto de lei que declara o medicamento como de interesse público, passo que pode facilitar uma futura quebra de patente.
23: Nós não queremos um SUS refém do mercado. Nós queremos Lenacapavir no SUS e queremos vida acima das patentes.
22: O debate foi encerrado com a cobrança de que o governo federal defina uma estratégia clara para garantir o acesso ao Lenacapavir antes da Conferência Internacional de AIDS, que acontecerá no Brasil em julho. Da Rádio Câmara de Brasília, Emanuele Brasil.
4: Direitos Humanos.
17: O projeto cria sala exclusiva nas perícias médicas ligadas aos estados para atendimento de crianças e adolescentes.
4: O repórter José Carlos Oliveira tem mais dados sobre a proposta.
24: Em fase final de análise na Câmara dos Deputados, projeto de lei cria sala exclusiva nos institutos médico-legais para atender crianças e adolescentes vítimas de violência. A proposta do deputado Marcos Polon, do PL do Mato Grosso do Sul, já passou pelas comissões de segurança pública e de previdência. Resta apenas a aprovação da comissão de Constituição e Justiça para o texto seguir diretamente para a análise do Senado. A relatora, deputada Daniela do Vaguinho, do Rio de Janeiro, explica o principal objetivo da proposta.
5: O projeto enfrenta um problema muito grave, a revitimização. Hoje, muitas crianças e adolescentes vítimas de violência precisam passar por perícias em ambientes comuns dos IMEDs, dividindo espaço com adultos, inclusive suspeitos e pessoas em situações graves, o que é totalmente inadequado. Isso aumenta o trauma.
24: O texto prevê que os IMLs destinem locais exclusivos para esses jovens sem risco de exposição a situações intimidantes ou vexatórias durante o processo judicial. Daniela do Vaguinho ressalta que as secretarias estaduais de segurança pública e as polícias civis terão prazo de 2 meses para cumprir a regra a partir da transformação da medida em lei.
5: O que buscamos é garantir proteção, respeito e cuidado nesse momento tão delicado. São mudanças simples, mas muito significativas. Uma sala exclusiva rompe com a lógica atual dos MLs. Garante privacidade, evita o contato com adultos e suspeitos e com um espaço adequado e equipe preparada, a escuta é mais segura, o exame é mais cuidadoso e a prova mais qualificada.
24: A proposta segue diretrizes da Constituição e do Estatuto da Criança e do Adolescente quanto à proteção desses jovens diante de todas as formas de negligência, violência e opressão. Da Rádio Câmara de Brasília, José Carlos Oliveira.
15: Saúde.
17: A Câmara aprovou prioridade de atendimento no SUS para mulheres que sofreram perda gestacional. Entenda a medida com a repórter Sofia Peçanha.
6: A Comissão de Constituição e Justiça aprovou o projeto que garante prioridade de atendimento psicológico e social pelo Sistema Único de Saúde, o SUS, para mulheres que sofreram aborto espontâneo, óbito fetal ou perinatal. O aborto espontâneo ocorre quando a gestação é interrompida de forma natural. O óbito fetal ocorre quando o bebê morre ainda durante a gravidez. E o óbito perinatal envolve mortes registradas no fim da gestação ou nos primeiros dias após o nascimento. O texto aprovado altera a Lei Orgânica de Saúde, além de reunir outros 5 projetos que estavam sendo analisados em conjunto e que tratavam da humanização do luto parental, do atendimento especializado no SUS e da adoção de protocolos específicos para esses momentos por hospitais públicos e privados. A relatora das propostas nas comissões de Previdência e de Constituição e Justiça, a deputada Cristonieto, do PL do Rio de Janeiro, destacou que os serviços de saúde devem estar atentos para o sofrimento das mulheres cuja gravidez resultou em óbito do bebê.
7: Desse modo, resta mais que evidente a necessidade que haja acompanhamento profissional dessa gestante, a fim de que o luto, o sentimento de perda enfrentado por elas, seja devidamente conduzido.
6: Entre as medidas previstas estão: prioridade de atendimento psicológico, acompanhamento multiprofissional, separação de alas hospitalares para mães que sofreram perda gestacional e possibilidade de registro do nome escolhido pelos pais para bebês natimortos na sessão de óbito. Segundo o parecer aprovado, a proposta busca estabelecer diretrizes gerais de acolhimento e humanização no atendimento às famílias, sem detalhar procedimentos específicos em lei. O projeto também prevê medidas para evitar constrangimentos às mães em situação de luto durante a internação hospitalar, além de ações de orientação e capacitação de profissionais de saúde. Segundo a deputada Cristonieto, a proposta tem impacto direto no processo de recuperação emocional das famílias.
7: São medidas que, inclusive, levam em conta o tratamento respeitoso para com a família e, principalmente, para com a mãe, já que seu efeito também tem natureza psicologicamente benéfica e integrativa.
6: O projeto que garante prioridade no SUS para mulheres que sofreram perda gestacional será analisado agora pelo Senado. Da Rádio Câmara de Brasília, Sofia Peçanha.
15: Homenagem.
8: Paulo Teixeira, do PT de São Paulo, homenageia Valmir Rodrigues Chaves, conhecido como Bill do MST, falecido em abril. O deputado registra que a liderança popular contribuiu para a organização de trabalhadores do campo, assentamentos, cooperativas e comunidades rurais.
17: Termina agora o Jornal Câmara dos Deputados, produzido pela Rádio Câmara, com trabalhos técnicos de Wellington Teles e apresentação de Val Monteiro e Márcio Aquilissardi. Uma boa noite para você.
8: A Voz do Brasil volta amanhã. Boa noite.
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1: 11:14.
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4: Fala galera, tudo bem? Tô chegando por aqui neste 16 de julho de 2026. Paulinho tá na área na sua quinta-feira. Bom demais, hein? Véspera da nossa queridaça, sexta-feira. Por aqui muita música boa, te garanto, tá bom? Tem Maiara e Maraíza pra começar a sorte de alguém.

0: precisa limpar a sujeira, não limpa.
1: Fechando pra gente a Priscila Senna e o Zé Vaqueiro, o Alvejante, teve Noites Escuras com Maria Cecília e Rodolfo e Câmera Lenta do Gustavo Mioto. A gente volta já.
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1: 11:27.
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1: No ar em todo lugar, Jorge Henrique Rodrigo. Ela não vai mais chorar.

0: junto!
1: Fernando Sorocaba, não é pra tirar foto. Teve João Carreiro, coração escriturado. E mais, desandei com Luana Prado e Guilherme Benuto. Eu volto já. Hora
2: sertaneja. 11:40.

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3: No ar em todo lugar. Vambora ser feliz. Hora Sertaneja. Pra você, bem apaixonado, Zé Rodolfo.

0: Zezé de Camargo, irmão da Lua, amigo das estrelas, tá estourado esse som, hein? Teve Zé, Neto e Cristiano numa pancada só e mais, depois do rodeio, Luan Pereira e Ana Castela, já já a gente volta e eu quero você por aqui, hein? Pedidomusical.com.br.
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2: 11:53.
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0: No ar em todo lugar. João Bosco e Vinícius, bem longe de você.

0: Fechando por aqui, Lucas e Igor. Pago até a gasolina, participação da Júlia e Rafaela. Às vezes sim, às vezes não. Gustavo Lima e mais Marcos e Belucci. Fica a dia. E aí, beleza? Firmeza? Então tá bom. A gente volta já com a segunda hora de programa. Manda seu alô, manda seu recado. Não fica de fora, de jeito maneiro. Eu volto já.
1: Hora sertaneja. 12:05.

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4: No ar em todo lugar, tem Daniel, Não Ama Quem Te Ama.

0: tá fechando bem. Por aqui, Carreira e Capataz, será que você tá bem? Teve Fred Fabrício, tudo me lembra você e mande a solidão pra outro lugar. Rolou também Ícaro e Gilmar, Descarta, a gente volta já. 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
1: Meia-noite e 20.

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2: Bora em todo lugar. Alô, quinta-feira. Vem em mim, hein? É, tá chegando. Namorado dela, Juan Marcos e Vinícius.

0: Fechando pra gente, a Rayane e Rafaela, te amar ofendeu. Quem pegou, pegou. Henrique e Juliano em mesa 14 com de Paulo e Paulino. A gente volta depois do break. 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
1: Meia-noite e 32.
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4: No ar, em todo lugar, Victor e Léo, Tempo de Amor.

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1: Meia-noite e 40.
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5: No ar em todo lugar, Zéu e Rodolfo, dói, dói. Participação legal nessa sequência, última do dia. Vamos ouvir.

0: Fechando todas, puxado no R, Fidu Maijeca, rolou também G. Giovanni, Você Virou Saudade, Lua, pros Barões da Pisadinha, forte abraço, valeu e até semana que vem, bom final de semana, fui!
1: Hora sertaneja. 12:50

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1: Meia-noite 54. Meia-noite 54. Meia-noite 54. Meia-noite 54.

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esse é o nosso Songs of Love para todo o Brasil. Hoje, sexta-feira maravilhosa, e você, como é que você está por aí? Tudo bem? Eu sou o Junior Pinheiro e quero convidar você para viajar comigo no planeta chamado amor. Elton John, Blessed.

0: presente, Alice Swings, Lose Control, aqui na programação mais gostosa e mais deliciosa do seu rádio. E você, como é que você tá por aí, tudo bem? Eu fico muito feliz de estar aqui com vocês, hein? Obrigado mesmo pelo seu carinho, obrigado mesmo pela sua audiência, hein? Continuem com a gente.
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0: Oh, baby, estamos de volta.

0: Bird and Bee, How Deep Is Your Love? Sucessaço, hein? E você tá curtindo? Eu fico muito feliz de estar aqui juntinho com vocês. Obrigado. Obrigado mesmo pelo seu carinho, muito obrigado pela sua audiência. Continue com a gente, mandando aquele alusão bem especial. A gente fecha por aqui a primeira hora nesta sexta-feira maravilhosa. Já já tem mais.
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0: Bem, estamos de volta. Annie Lennox and With a Shade of Bailey. Comenta aí, baby, esse é nosso Songs of Love.

0: Yeah, baby. Esse é o nosso Songs of Love para todo o Brasil. Bom demais, hein? E como eu fico feliz de estar aqui com você, obrigado pelo seu carinho, muito obrigado pela sua audiência. E você, como é que você está por aí? Tudo bem? Vamos fazer o seguinte, a gente vai dar uma paradinha aqui agora, rapidinho. Daqui a pouquinho tem muito mais músicas, tem muito mais sucesso aqui na nossa programação. E claro, você é o nosso convidado, a nossa convidada especial, hein? Não sai daí não, baby. Esse é o nosso Songs of Love.
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2: Muito bem, estamos de volta. E esse é o nosso Songs of Love, Mick Flatwoods.

0: Demais, hein? Climax, I'm Missing You, aqui na nossa programação. Os grandes hits, os grandes sucessos pra você. E como eu fico feliz de estar aqui juntinho. Obrigado mesmo pelo seu carinho, obrigado pela sua audiência. Continue com a gente, mandando aquele alôzão bem especial. A gente volta já.
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0: Encerrando por aqui mais uma edição do nosso Songs of Love. Você curtiu? Valeu, obrigado pelo seu carinho, obrigado pela sua audiência. Fiquem todos com Deus e a gente volta segunda-feira com muito mais hit, com muito mais sucesso. E claro, eu espero você por aqui, combinado? Beijo, muita paz, luz e alegria e até lá. Tchau, tchau.
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2: 3 e 4.
3: Uma participação muito especial que eu quero que vocês recebam com muito carinho aqui no nosso show. A princesinha do Brasil hoje atualmente. Paula Fernandes! Vem aqui, minha princesa! Oi, gente!
4: Nossa, que prazer, que emoção!
3: Esse convite pra Paula cantar com a gente já vem de muito tempo, desde quando eu conheci a tua voz, quando eu vi pela primeira vez, eu fiquei apaixonado.
4: Tá, tô muito feliz de estar aqui essa noite, tão especial. Obrigada.
3: Vamos cantar?
4: Vamos cantar.

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0: ó. Nós vamos ter que chamar as meninas pra subir aqui, né? Rapaz, esse palco tá muito feio, rapaz. Tá muito feio. Vamos combinar as meninas?
1: Não, o palco tá bonito, nós estamos feios demais.
0: Vamos chamar as moças pra dançar aqui junto com a gente?
2: Cadê as mulheres?
0: Cadê as mulheres? Cadê as mulheres?
1: Não escolheram? Olha, eu acho que não chamaram as mulheres.
0: Opa!
2: Opa!
0: Uma salva de palmas pras moças que já chegaram aí.
1: Pra fazer as alegrias dos cuecas de plantão.
0: Agora vamos fazer, tá tudo certinho?

0: e aquela carne que só o Rio Grande tem.
1: Ah, tinha aquela costela. Nem vou falar mais nada. Fala aí, costela, deixa eu dar uma dançadinha mais com essa morena.
0: É.
1: Deixa eu pegar assim na costela.
0: Então eu vou puxar o fole aí pra tu dançar com a morena, Sérgio Reis. Vamos lá!
1: Segura!
0: Vamos lá! Levanta!

0: Henrique e Juliano.
1: Mato Grosso Matias, muito obrigado.
2: Obrigado por terem vindo, irmãos. Muita honra pra gente, viu? Fazer parte desse projeto.
1: Obrigado de verdade pelo convite, obrigado pela oportunidade. É um prazer pra gente estar aqui. E muito obrigado, sim, Marília. Isso é Zona Rural, quem gostou faz barulho, aê!
3: Quatro e vinte.

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1: Ajeita a fivela, prepara aí o seu melhor roteiro pro dia, porque a trilha sonora tá começando. Senhores e senhoras, mais um programa Sertão Caboclo chegando aqui na sua rádio, chegando aqui na sua latinha. Ei, sexta-feira bonita, vem em mim, sua danada, 17 de julho, é final de semana e o Sertão Caboclo tá por aqui novamente, levando você pra curtir a boa música sertaneja do passado e do presente. É moda boa de viola, é moda da roça, é moda do sertão, é hora de aumentar o volume e deixar a tradição caipira falar mais alto aí no seu rádio. Seja bem-vindo, bem-vinda e pode ficar à vontade pra curtir, viu? Pra começar tem Daniel, falou e disse.

0: Cerrado.
1: Goiânia e Paranaense, o vaqueiro, moda bonita demais. Tivemos ainda Ginigê nas águas do São Francisco, Zé Carreira e Carreirinho, canoeiro, e falou e disse Daniel, príncipe do sertanejo, aqui na programação do Sertão Caboclo. E já já tem mais, hein? Daqui a pouquinho tem Abel e Caim.
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1: Firma no golpe que aqui é Sertão Caboclo, meu filho. Aqui a moda é inspirada na roça. A moda é caipira. Ó, quem quiser participar do programa, de repente indicar uma música, mandar um alô, participar, registrar a companhia, já sabe o que tem que fazer, né? pedidomusical.com.br é o site que você acessa aí do seu computador, tablet e até do seu celular e manda pra gente aquele losão legal. pedidomusical.com.br. Boa noite, amor. Chegando mais um modão. Carimbada do Sertão Caboclo com Belmonte e a

0: Vaca Estrela e Boi Fubá. César e Paulinho aqui nas emoções do Sertão Caboclo. Modão bonito, hein? Tivemos ainda Vieira e Veirinha Folgazão, Sulino e Marrueiro Viola Sentida e Boa Noite Amor Belmonte Amaraí. É Sertão Caboclo, meu filho. É moda ajeitada demais da conta.
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0: cidade. 4:51.
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2: Os clássicos da música sertaneja, a viola de um jeito todo especial, em prosa e melodia aqui dentro da programação. Do tempo em que o radinho de pilha era o maior luxo, né? Direto para o alto-falante moderno de hoje. Teve tecnologia trazendo evolução para os nossos dias, mas o importante é que a essência raiz, a essência caipira, a essência sertaneja se manteve na gente, né? Legal demais. Sertão Caboclo abrindo novamente as cortinas da saudade para homenagear os reis da viola do passado e a nova geração que não deixa apagar essa chama. Trio Parada Dura chegando, Astro Rei.

0: Ela e o garçom, tá aí, Canário e Passarinho, tivemos também do Duque da Vão, Milagre de Amor, Maikiliano Ponteio da Viola. Chonada demais, né? Trio Parada Dura, Astro Rei e Sertão Caboclo. Aqui só tem modão.
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3: 5 e 6.
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0: Já voltamos aqui na programação do Sertão Caboclo, meu filho, com os maiores sucessos da música sertaneja raiz do passado e também do presente. Vou mandar abração para quem já acessou aí pedidomusical.com.br e tá participando, né? Ivone, obrigado pelo carinho, viu? A Marina tá aqui na audiência junto com a gente também. Muito obrigado pela sintonia, muito obrigado pela companhia. O Alan Kleber manda um abraço aí pra Isa, pra minha tia Rosana, pro Birajara e pra toda a família aí do Mário. Tá certo, Marião, grande abraço. Jomar tá com a gente também, a Leia, o Luiz Almeida e toda essa família maravilhosa também chegando por aqui e pegando carona com as nossas emoções do Sertão Caboclo. Vamos lá que tem mais. Chegando agora Eli Silva e Zé Goiano, Mil Anos de Perdão.

0: Porteira, moda bruta demais. Tivemos ainda Atravessando Fronteiras, Os Filhos de Goiás, Eduardo Costa, Boiateiro Errante. Tudo começou nesse bloco com Elis Silva e Zé Goiano, Mil Anos de Perdão. Fica aí na audiência. Já já tem a segunda hora do Sertão Caboclo.
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2: Chegamos de volta aqui na programação da sua rádio, abrindo mais uma hora do Sertão Caboclo. É final de semana, sexta-feira, minha gente, 17 de julho. E claro que a moda sertaneja raiz estaria presente aqui na programação para você. Vamos lá, abrindo mais uma porteira do sertanejo. Tem boiada cuiabana, Tião Carlos.

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0: marca da traição, Zilizalo, poeta e trovador, o preço da traição, Jacó e Jacozinho, Centelha Divina, teve ainda Tião Carreiro e Pardinho, Boiada Cuiabana, só modão bonito pra todo mundo que tá aqui junto com a gente curtindo o Sertão Caboclo. Já já a gente volta com mais, hein? Daqui a pouquinho tem Lil e Léo.
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0: 5:35.
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2: Pega carona aqui com o Sertão Caboclo. Já estamos de volta levando a boa música sertaneja. Prepara o seu coração de caboclo, porque o bloco da sofrência tá chegando agora, hein? Legítima do Mato, né? Oficialmente aberto a temporada dos modão aqui no Sertão Caboclo. E a gente começa com essa dupla aqui, que é unanimidade, né? Todo mundo ama, foi uma grande referência, foi um dos ícones, né? Foram um dos ícones da música sertaneja e trouxeram pra gente tantas e tantas poesias, como essa daqui, ó. Essa terra é boa, Lil e Léo.

0: Nome do Modão com os Trovões, Ronaldo Viola e João Carvalho, Abel e Caim, Menino e o Cachorro. Tivemos ainda o Pedro Bento e Zé da Estrada, Janela do Tempo, Lil e Léo, Essa Terra é Boa. Boa demais mesmo pra curtir música sertaneja numa sexta-feira como essa, né? É uma seleção feita a dedo pra quem curtiu muita música aí no radinho de pilha, né? No toca-disco, toca-vinil, na fita cassete, pra quem cantou muito essas modas aí, né? Ao redor da fogueira, com o tio, com o avô, com o pai, relembrando grandes clássicos e saudando as novas gerações que também continuam gravando essa música que a gente ama. E daqui a pouquinho tem Moreno e Moreninho, hein? Já já também tem Chico Rei e Paraná.
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2: 5:50.
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4: Sertão Caboclo, o melhor da música sertaneja já está de volta. E tem mais alusão para quem participou através do pedidomusical.com.br. Claudemir, grande abraço pro Ney, tá mandando lá pra esposa Sandra com amor e carinho, pra Fafá, pra netinha Melissa, eita, coisa boa, família unida. Cleverson tá aqui junto com a gente também, mandando um abraço lá pro Moreira, pro Alisson, pra Gal, é isso? Pra Gal, pra Diva, o Bartô e todo mundo lá ligado com a gente também, curtindo e acompanhando as emoções do Sertão Caboclo. Ó, você da cidade, você de qualquer parte da região, tá afim de participar, já sabe o que tem que fazer, né? Pedidomusical.com.br, Milagre da Rede chegando!

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1: 5:53.
2: Bom dia, caros irmãos e irmãs em Cristo. Estamos finalizando uma nova semana, na qual temos a oportunidade de agradecer a Deus, Pai Todo-Poderoso, pelas graças concedidas a nós. E para finalizarmos esta semana com chave de ouro, nós temos a nossa reflexão diária, a qual é do Evangelho de nosso Senhor Jesus Cristo, segundo São Mateus, capítulo 15, versículo 1 ao 30, onde ouvimos a seguinte mensagem. Alguns fariseus e diversos doutores da lei de Jerusalém se aproximaram de Jesus e perguntaram: por que os teus discípulos desobedecem à tradição dos antigos? De fato, comem pão sem lavar as mãos. Jesus respondeu: por que é que vocês também desobedecem ao mandamento de Deus em nome da tradição de vocês? Pois Deus disse: honre seu pai e sua mãe. E ainda, quem amaldiçoa o pai ou a mãe deve morrer. No entanto, vocês ensinam que alguém pode dizer ao seu pai ou à sua mãe: o sustento que vocês poderiam receber de mim é consagrado a Deus, e essa pessoa fica dispensada de honrar seu pai e sua mãe. Assim vocês esvaziaram a palavra de Deus com a tradição de vocês. Hipócritas, Isaías profetizou muito bem sobre vocês quando disse: esse povo me honra com os lábios, mas o coração dele está longe de mim. Não adianta nada eles me prestarem culto, porque ensinam preceitos humanos. Em seguida, Jesus chamou a multidão para perto dele e disse: escutem e compreendam. Não é o que entra na boca que torna o homem impuro, mas o que sai da boca, isso torna o homem impuro. Então os discípulos se aproximaram e disseram a Jesus: sabes que os fariseus ficaram escandalizados com o que disseste? Jesus respondeu: toda planta que não foi plantada pelo meu Pai Celeste será arrancada. Não se preocupem com eles. São cegos guiando cegos. Ora, se um cego guia outro cego, os dois cairão no buraco. Então Pedro disse a Jesus: explica-nos a parábola. Jesus respondeu: será que vocês ainda não entendem? Vocês não compreendem que tudo o que entra na boca passa pelo estômago e acaba indo para a privada? Ao contrário, as coisas que saem da boca, elas vêm do coração, e essas são as que tornam o homem impuro, pois é do coração que vêm as más intenções, crimes, adultério, imoralidade, roubos, falsos testemunhos, calúnias. Essas coisas é que tornam o homem impuro, mas comer sem lavar as mãos não torna o homem impuro. Palavra do Senhor, graças a Deus. Filhos e filhas de nosso Senhor, ouvintes do programa Homens do Campo, acabamos de ouvir a mensagem que apresenta a condição para ser verdadeiro guia a serviço de nosso Senhor. Se nós olharmos através de sua moralidade casuística, ou seja, de casos, os doutores da lei e os fariseus são condutores cegos do povo. Com suas interpretações, desobedecem aos próprios mandamentos de Deus sob a pretensão de observá-los. Também Pedro e os discípulos não serão verdadeiros guias enquanto não entenderem que só é impuro aquilo que estraga o relacionamento fraterno entre os homens. Quantas vezes nós, irmãos e irmãs, agimos da mesma forma, não é mesmo? Quando criamos normas, preceitos, com o intuito de colocar sobre os nossos irmãos e irmãs pesos que nós mesmos não carregamos, não é mesmo? Inventamos normas, preceitos, tradições que não compreendem, ou melhor, não se encontram na Sagrada Escritura. O que Jesus quer dizer? Que deve haver justiça, sim, mas também a caridade e a fraternidade no relacionamento entre irmãos. Se olharmos de maneira mais aprofundada, veremos que nosso Senhor desmascara o que está por trás de certas práticas apresentadas como religiosas e toma um exemplo concreto referente ao quarto mandamento. Se nós olharmos, o corbã era o voto pelo qual uma pessoa consagrava a Deus os próprios bens, tornando-os intocáveis e reservados ao tesouro do templo. E por isso ali fala a exemplo do desonrar pai e mãe, quando diz que aquilo que ele tem está em favor de Deus. Aparentemente, filhos e filhas de Deus, ele, o nosso Senhor, era louvado, mas, na realidade, os pais ficavam privados de sustento necessário, enquanto o templo e os sacerdotes da época, com a sua religião materialista, ficavam ainda mais ricos. O que vem de fora não torna o homem pecador, e sim o que sai do coração, isto é, aquilo que vem da consciência humana, que cria os projetos e dá uma direção às coisas. Jesus, com isso, anuncia uma nova forma de moralidade, onde os homens podem relacionar-se entre si na liberdade e na justiça. Com isso, aboliu a lei da pureza e da impureza, cuja a interpretação era fundamento de uma sociedade injusta, baseada em tabus, preceitos e tradições que criavam e solidificavam diferença entre as pessoas, gerando de um lado privilegiados e de outro marginalizados, opressores e oprimidos, com o intuito de criarmos entre nós uma sociedade mais justa e fraternal. Que a bênção de Deus desça sobre nós e permaneça conosco para sempre. Em nome do Pai, do Filho e do Espírito Santo. Amém. A todos desejo um excelente final de semana e peço para que aproveitem as oportunidades de estar em unidade com o Senhor através das liturgias. Louvado seja o nosso Senhor Jesus Cristo, para sempre seja louvado. Um abraço a todos e até a nossa próxima reflexão diária.
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1: Eita, minha gente, bom dia. Bom dia, meu povo, bom dia, minha pova, bom dia, Malé, toda a região. Bom dia, meu Paraná, bom dia, meu Brasil, acorda, meu Paraná, acorda, Malé, velho de guerra. Acorda os Dorizão, acorda os Rio Claro do Sul, lá em Rio Claro, tudo começou, nosso Malé, velho de guerra, né? E o pessoal lá de cima da serra, bom dia, buenos dias, dindobre, good morning, bom dia, minha gente, levanta. É, vamos que vamos, dele que é dele, toca, toca, ira, ira, sou eu mesmo, é o Grai, chegando por aqui, sexta-feira. Sexto. Mas que tal, que beleza, né? Sexta-feira, sua linda, você chegou. Minha gente, sexta-feira, 17 de julho, 6 horas, mais 4 minutinhos. Padre Michael, aquele abraço pro senhor, sua bênção, padre. Muito obrigado pelas sábias palavras todas as manhãs, aí fazendo a nossa reflexão matinal, a nossa bênção matinal. Muito obrigado, padre Michael. Um ótimo final de semana pro senhor aí. Deus abençoe e até segunda-feira. De volta aí com nós aí, tá bom, padre? Meu amigo, grande amigo, padre Michael Barbuza. É, tamo por aqui, minha gente, eu aí, vocês aí, como é que tamo? Tamo esperando o Greia chegar, mas com esses friozinhos tá bom pra dormir, piazar tudo de férias, né? Tem que dar uma aproveitada, né? Tem que dar uma aproveitada, vi que o pessoal tá acordando um pouquinho mais tarde, e eu percebi. Minha gente, tradicional pensamento do dia, desde já, obrigado, dona Edineia Estemposa, que Deus abençoe aí. Olha, onde estiver, Deus te guarde. Onde andar, Deus te guie. O que decidir, Deus te ilumine. E por toda a sua vida, Deus te abençoe e proteja. Amém, amém, amém, amém. Que belíssimo pensamento do dia para uma sexta-feira. Muito obrigado, meu Deus. Muito obrigado, meu Deus. Muito obrigado, Edneia, seu divino. Belíssimo pensamento do dia. Bom dia, bom dia. Dona Marta, como é que tá? Bom dia para você. Bom dia para todos nós. Bom dia, abençoada sexta, Sérgio Gibosca. Que é uma abençoada sexta-feira para todos nós. Dona Lídia Ferensoft já tá por aqui, tudo bem, dona Lídia? Como é que tá a senhora por aí, tudo certinho? Bom dia, Greia Toque Batendo Solito, que Deus dê um bom dia pra tudo nós. É o Polaco Maiesca, o homem do calcário, é o Polaco Maiescão. Bom dia, Greia, tudo beleza? Manda morena luxuosa pra nós que estamos indo pra peleia. Hoje estamos ficando mais velho. Trintou o seu Lucas Rogus, que está de aniversário no dia de hoje. Parabéns, pia velho. E tudo de bom pra você, Deus abençoe aí. Sucesso, é, e vai peleando, vai peleando, que Deus recompensa sempre. Alô, dona Marta Banuque, bom dia. Márcia Edson, Pedro Henrique, bom dia pra vocês. Marta Sirlene Cordeiro também já tá na escuta, já tá na escuta, já tá na escuta, já chegou por aqui. Bom dia, Graia, manda um feliz aniversário para minha mãe. É a dona Márcia Castilho, que está de idade nova. Essas mulheres guerreiras, que Deus abençoe sempre ela. Minha inspiração, meu exemplo, meu tudo. A homenagem é da Mari Castilho. Te amo, mamãe. Tá aí, parabéns, dona Márcia Castilho. Felicidade, saúde, paz, alegria, muito sucesso, muita saúde pra senhora aí, tá aí, homenagem da Mari Castilho e toda a família, então, a Márcia Castilho, que está de aniversário no dia de hoje, parabéns, e tudo de bom, e tudo de bom, e tudo de bom, e tudo de bom, e tudo de bom, minha gente. Eita, mundo velho, não para não, estamos acordando agora, mas que beleza, né, quem pode, pode, né, quem não pode, tá aí, já peleando cedinho, né, é, já peleando cedinho, uns peleando, uns acordando já bem cedo por obrigação, porque já tem que pelear, né? E outros porque gostam de acordar cedo, né, minha gente? Tem bastante gente que não vai trabalhar tão cedo assim, mas já tá lá, já tá despertado, já tá acordado, já tá aguardando, já tava esperando o Greia chegar. E cheguei, papai, cheguei, mamãe, cheguei, meu Malé, cheguei, meu Paraná, e agora ninguém segura nós, e é sexta-feira já. Eita, mundo velho, e eu só tô enrolando porque eu pus pra procurar a música e o pesquisador aí não funcionou. Agora foi, achemos, será? E será que achemos a música pedida? É, qual que era mesmo, minha gente? Morena Luxuosa, tá rodando, bom dia, vai, porca. Manda essa que é pro aniversariante hoje, o Lucas Rogus, que tá de aniversário, parabéns, piavé, tudo de bom, hein?

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Mas que barbaridade, tchê! Sorta cavalo, grupo rodeio pra vocês. Bom dia, 6h25, olha a hora. 6h25, eu falei 6h25 e repeti 6h25. E bom dia pra você que tá chegando, seu Ivo de Mil. Como é que tá, seu Ivo? Toca a música Dia de Chuva com Walter Moraes. Estou preparando aquele mate e logo vamos pra lida, né? E chega de chuva, deixa nós trabalhar um pouco, né, seu Ivo? Tá louco, homem do céu. E o Luiz Michnikoski, grande Luizão, como é que você tá? Tudo bom, chuveiro? Tudo certo aí, Luiz? Um abraço pra Ivete, pessoal que tá lá. Já deve estar peleando lá pelas rodoviárias, né? Bom dia, graia, abençoado final de semana pra tudo nós. Dona Elisete, como é que tá, Dona Elisete? Família aí, tudo em ordem, 100%. Um abraço pra todos aí. Um bom dia. Marcos Ivaniski, Marco Velho, tá calepau, Marco Velho. Você tá bom, Marcão? Firme aí nos União. Bom dia, graia. Toca a música Romance de Gaita e Gaiteiro. Gaiteiro com Porca Velha, que pede. É o seu Alberto Maes, que é lá das Vera Cruz, lá, né? Aquele abraço, seu Alberto. Você tá bom aí, seu Alberto? Tudo bem com o senhor, hein, família? Tudo em ordem, Dona Maria, ok? Ismael Kulish, grande Ismael Caiteiro lá dos Lúcio, bom dia. Seu Geraldo Borrum, bom dia, seu Geraldo, tropeiro velho, tá aí, Geraldão. Você tá bom, Geraldo? Dona Luci, tudo em ordem, bom dia. Bom dia, seu Leio Marte, tudo tranquilo por aí, seu Leio. Agnaldo dos Santos é o nome do fera e chegou com nós por aí. Laura Tisca, bom dia, Dona Laura. Um abraço pra toda a família Tisca aí, Deus abençoe. Grande Samuel Sandra, Luca, o Luquinha tá por aí, e Laberonha velho, bom dia, um abraço pra toda a família. Sextou, né, Laura? Sextou, né, Laura? Um abençoado sexta-feira pra você e sua família, e pro senhor e pra sua família também. Seu César Schmidt, bom dia. Alô, seu Gustavo Granteschi, já na escuta, já confirmou a audiência. Bom dia, família Granteschi. Bom dia, Mal.

0: segue por aqui nessa manhã de sexta, agitando a sua manhã. Marcos e Belucci, sonho de todo casal. Oh, meu Deus do céu, pra você que tá aí, né, de conchinha ainda, hoje tá de folga. Oh, delícia, continue aproveitando essa caminha, esse cobertor de orelha, viu? Por aqui a gente segue bombando a sua sexta, trazendo por aqui o horóscopo do dia.
1: Gente, hoje é sexta-feira, bom final de semana, sextou, dia 17 de julho de 2026. Eu sou a Suzy Luiz e tô chegando com as previsões astrais para hoje, 17 de julho. Vida longa para quem dá mais um giro em torno do sol. Quem nasce no dia 17 de julho é do signo de Câncer, com a personalidade do signo de Gêmeos. São pessoas inteligentes, intuitivas, talentosas, especialmente para música. Tudo de bom para você que faz aniversário hoje, 17 de julho. Áries, nascidos de 21 de março a 20 de abril, Áries, Saturno traz lições importantes. Sua carreira profissional pede equilíbrio entre razão e emoção. O momento é favorável para investir em si mesmo. A cor para hoje é o dourado. Áries, números da sorte 22, 51 e 31. Touro, nascidos de 21 de abril a 20 de maio. Touro, se prepare porque os astros dizem que suas viagens e deslocamentos trazem oportunidades de renovação. A paciência vai ser a sua maior virtude. Cor para você, lilás, números da sorte 01, 25 e 31. Gêmeos, nascidos de 21 de maio a 20 de junho. Gêmeos, nesse ciclo, os astros revelam que a sua vida amorosa vai enfrentar desafios que vão trazer crescimento. Fique atento aos sinais do universo. A cor para você hoje é o laranja. Números da sorte 15, 29 e 43. Eu já volto e falo com Câncer, Leão e Virgem em mais um bloco de previsões.

0: Fechando mais um bloco aqui do Bom Dia, com música boa, né? Taylor Swift, The Fear of Ophelia, ela que se casou há pouquíssimo tempo, segundo informações, o casamento dela foi praticamente um circo. Será que teve leões? Hã? Será que teve, né, mulher que é cortada no meio? Vai saber, né? Ai, meu Deus do céu, deixa eu mandar alô por aqui, já começo mandando alô nessa sexta-feira para Zena Souza, maravilhosa, Henrique Pereira e sua mamãe Sueli. Bora que é sexta-sexta, né, Henrique? Elton César, meu querido, aquele abraço pra você, bora trabalhar, né, Elton? Sem fugir do serviço, porque tá frio, né? A gente não é desses não, né? Abraço pra você, pro Jesus Rosa e também para o José Antônio, são os brutão da obra de Jequiri. Os fiéis escudeiros de Jogodói, sempre ligadinha aqui comigo, meu, muito obrigada, viu? Cirlei Martins, maravilhosa, de Abricampo, aquele beijo pra você. O Beto Alves me zoou, viu? Monte Azul, só você mesmo. É porque saiu Monte Azul. Outro dia que eu fui falar que Monte Azul, saiu Monte Azul. Eu sou terrível, viu, Beto? Pelo amor de Deus. Abraço pra você, viu? Antônio Marcos Marquinhos, uma excelente manhã de finalzaço de semana pra você. Pra você de Matipó, Abricampo, Santa Margarida, Manhuaçu, né? Aquele alôzaço pra você e toda a sua família. Mamãe abençoada, tá? Já eu tô de volta.
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3: 8h44.
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2: Brasil foi eliminado vergonhosamente cá entre nós, mas temos que falar de Copa do Mundo, né? E aí, cara, pra quem você vai torcer? Para os hermanos? Que de hermanos não tem nada, né? Vivem zoando a gente. Ou você vai torcer aí para os espanhóis? Ah, porque afinal de contas, Espanha e Argentina jogam a grande final da Copa do Mundo de 2026. Quem que é o seu escolhido, hein? Vai ser no domingão, tá? Às 4 da tarde. Pra quem que você vai torcer, né? Aí, afinal de contas, Argentina, temos aí o querido Messi, né? Que é o queridinho da Argentina, não tem jeito. A seleção soma 3 títulos de Copa do Mundo e só está atrás da Itália, Alemanha, que somam 4 conquistas, e do Brasil, né? Que tem 5 troféus entre as seleções que mais venceram mundiais. É, meu bem. E de outro lado, Lamília Mala e companhia, né? Cucurella, etc e tal. E aí, cara? Nossa, complicado, hein? Pra quem que você vai torcer? Se eu não me engano, a Espanha só tem 1 título de Copa do Mundo, né? Em 2010, né? Na África do Sul. Quem quer ser o queridinho dessa final da Copa? Você vai assistir, você vai reunir a galera na sua casa, fazer aquele churras, né? Como se fosse o Brasil que estivesse jogando ou não. Ah, é Copa do Mundo, o Brasil nem tá jogando, não vou assistir essa porcaria, não. Eu assisto todos os jogos praticamente com o Miguel, viu? Inclusive a Argentina lá, eu assisti um pedacinho com meu filho que tá de férias, portanto está pregando na mamãe. É, o marido trabalha 3 vezes mais que eu, né? Eu já trabalho, meu marido trabalha 3 vezes mais que eu, então a criança fica mais comigo, né? Ah, meu filho, é desse jeito. Então a gente assiste os jogos e eu adoro, desde nova que eu gosto desse jogo de futebol, viu? Ai, meu Deus do céu, bora assistir, bora torcer para os hermanos ou para os espanhóis, né? Vamos ver quem que dá. Você acha que vai dar quem entre Argentina e Espanha? Eu acho que vai dar Espanha. Acho que vai dar Espanha de balaiada, viu? Tá aqui o meu possível placar, viu? Mano, batidão, chega pra cá com o Guilherme Benuto, Torre Eiffel, aquela chonada doída nessa manhã de sexta.

0: seguindo a nossa programação no Bom Dia, Jogodói, te fazendo companhia por aqui, seu despertar matinal com aquela alegria, com aquela vibe, viu? Depois de Zé Felipe, meu grito de amor. A gente segue com o coração acelerado, acordou, né?
1: Sexta-feira, 17 de julho, em Coração Acelerado. Ronei lembra João Raul sobre a multa para reincidir seu contrato e Valmir se desespera. Alauzinho aprova a declaração pública de amor a Gael para Nayane. Eva repara na cordialidade de Zilá. Laurinha elogia Esteban. Eu fico por aqui, um beijo, obrigada pela audiência. Lembrando que daqui a pouquinho tem mais em Quem Ama, Cuida.
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0: seu sonsaço de Naíssa, vazou uma voz, em especial pra você que tá curtindo a gente pelo site, pelo app, tá aí tomando um cafezinho com leite, tá tomando um chá de camomila, tá aí tomando um Todd, a galera do Achocolatado, levanta a mão, porque tem a galera do Todinho, da Todinho Matinal, tem a Tia Yara que gosta de mingau pela manhã, meu Deus, o que você toma de manhã pra você despertar? Pra mim é só o pretinho saindo fumaça, porque senão não desperto, viu? Tem que despertar o esquilinho enlouquecido que vive em mim, é só o café pra despertar, viu? Ah, excelente manhã de sexta pra você, Alexandre Luiz, bom dia, sempre ouvindo, top teus comentários. Valeu demais, Alexandre. Eu nem penso pra falar, meu filho. Meu Deus, isso é um perigo. Bom dia, Ju, sua maravilhosa. Aqui é Elbert, do Viana. Manda aí um alô pra mim, pra minha mãe, Elô, meu padrasto João e também pro meu irmão Luiz Henrique. Toca pra nós aí, Largadinho de Cláudia Leite. Ô, oh, Elbert, Ebert, aquele abraço pra você e pra toda a sua família. Muito obrigada sempre pelo carinho, tá? Toda a galera de Rio Doce na escuta. Aquele beijão de Ju Godoy, tá? Vou encaminhar o seu pedido musical para o programador, que se depender de mim, eu tocava agora o seu som, tá? Não sou eu que mando. Não sou eu que mando, Ebert. Mas aquele abraço pra você, valeu demais pela companhia, tá? Edmar Rodrigues, bom dia pra você, excelente manhã, tá? Tá sempre ligadinho, sempre na escuta. Você e toda a sua família, né? Valeu demais sempre pela companhia. Finalzaço de semana abençoado pra você, pra sua esposa, viu? E pra todos que estão aí sempre na escuta e ligadinhos com o Ju Godoy, muito obrigada pelo carinho da audiência. Já volto de volta.
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3: Acerta os ponteiros aí. 9:05 agora.
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5: Carolina Dickman explica por que não quer dar mais depoimentos sobre Preta Gil. Está difícil. Bom, a gente até falou sobre isso aqui nessa semana, que Ivete Sangalo, né, falou a respeito, disse que é extremamente importante falar de Preta Gil, manter a memória dela viva, né? E agora foi a vez de Carol Dickman, que pediu desculpas na última quarta à imprensa por recusar pedidos de entrevistas e depoimentos sobre Preta Gil, sua melhor amiga que morreu aos 50 anos, em 20 de julho de 2025. A atriz tem sido procurada para falar sobre o primeiro ano da morte da cantora e sobre o lançamento do documentário Preta Gil, Eu Não Ando Só e a série Meu Nome é Preta, mas afirmou que ainda não consegue abordar o assunto. Nas redes sociais, Carolina publicou um texto direcionado aos jornalistas que a convidaram para participar da divulgação dos projetos e disse ter passado dias refletindo antes de responder aos pedidos. A existência da Preta deve ser comemorada sempre, como esses documentários vão fazer lindamente. Mas essa data, um ano sem ela, é muito dura para mim. Tô tentando processar, disse a atriz. Eu sei que esses documentários são comemorativos, mas esse um ano da Preta, da partida da Preta, não é uma comemoração íntima. Então fica essa dicotomia. É estranho. Eu tentei, mas não tenho conseguido falar sobre isso, desabafou. A existência da Preta tem que ser contada. É uma existência extraordinária. Eu vou aos eventos, mas sei que vai ser um dia difícil para mim. Não é um dia de comemoração. Eu Não Ando Só, Preta Gil, né? Esse documentário só estreia no dia 20 de julho, data que marca um ano da morte da artista e reúne imagens inéditas e depoimentos de familiares e amigos sobre a vida da cantora. A estrela morreu aos 50 anos em Nova York, nos Estados Unidos, onde realizava um tratamento experimental contra um câncer colorretal. Então tá aí, pra você que queria saber sobre Carol Dickman, né, que não quer falar sobre o assunto, tá aí explicado o motivo, né? Cada um vivencia o luto de uma maneira, de uma forma. E um ano depois ainda é muito recente, um ano, dois anos, sempre, para quem amava muito a pessoa, é sempre dolorido, é sempre uma ferida que não se fecha. Então falar disso realmente deve ser muito complicado, ainda mais para Carol, que era tão amiga, né, de Preta Gil. Então a gente tem que respeitar e compreender a decisão dela. Tá aí explicado, bem explicadinho, nos mínimos detalhes para você que tá afim de ouvir música, Cleiton e Romário, Morena, que tem a Lourinha, pode ser?
6: Cadê as Morena aí?

0: você mais uma super sonzeira pra te deixar arrepiado, não de frio, mas de animação, viu? Acorda pra cuspir minha filha. Tá aí o som de Jorge e Matheus, troca, não troca de rádio, por favor, continue aqui com o Jogodói. Oh, não faz isso não, senão puxa a orelha. Ai. Bora seguir por aqui com o horóscopo do dia?
1: Previsões astrais de volta por aqui, Câncer, Leão e Virgem. Oi, Câncer, nascidos de 21 de junho a 21 de julho. Câncer, a influência de Vênus em suas amizades aproxima você e traz desafios que vão trazer crescimento. Aproveite para agir com coragem. A cor para você, Câncer, é o verde, números da sorte 26, 28 e 35. Leão, nascidos de 22 de julho a 22 de agosto. Leão, as estrelas iluminam o caminho onde a sua carreira profissional se fortalece com o tempo. Busque equilíbrio entre as suas ações. A cor para você hoje é o violeta, números da sorte 06, 33 e 54. Virgem, nascidos de 23 de agosto a 22 de setembro. Virgem, Saturno traz lições hoje para sua espiritualidade. Perdoe o que passou e siga leve. Cor para você verde, números da sorte 12, 16 e 27. Já volto e falo com Libra, Escorpião e Sagitário em mais um bloco de previsões.
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0: Fechando assim mais um bloquinho do Bom Dia, com o som de Ariana Grande, Pequena Grande, Sanfelmi, sonsaço pra você que tá ligadinho com o Jogodói. Tá onde, hein? Me conta onde é que você tá. Tá no busão? Tá todo empacotado em casa pensando, criando coragem pra sair trabalhar? Vai chegar atrasado de qualquer jeito, hein? Tá aí dentro da sua caverna, escondido. Conta pra Jogodói. Já chegou no trampo? Anda em pé no busão, pedindo a Deus pra que alguém levante pra você sentar. Sexta-feira a gente tá só o pó, né? Só o pó da rabiola. Mas aí Elimar Vieira de Matipó nunca tá. Tá sempre animado, mandando mensagem aqui, dando um bom dia, mandando alô, né? Bairro que é lá em peso, né, Elimar? Aquele beijo pra você e pra toda a sua família, viu? Bom início de finalzaço de semana. Lu, maravilhosa Lu! E aí, Lu, como é que vai ser a resenha do fim de semana? Hein, gata? Vai aproveitar, sem dúvida nenhuma, mas, por favor, muito bem aquecida, de bobojaco, né? Toquinha de lã, luvinhas e tudo mais, nossa cowgirl da internet. Beijo pra você, Lu! Daqui a pouquinho tem mais alô.
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4: Hora certa aqui na Cidadão FM 923.

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2: Por aqui seguimos com mais notícia e informação pra você. Em São Paulo, Harry Styles come pão de queijo, se exercita em parque e faz compras em empório. É, meu Deus do céu, viu? O Brasil tá cheio dos gringos. Harry Styles, de 32 anos, já está em São Paulo, onde fez um show, inclusive, aliás, faz um show hoje, na sexta-feira, e logo fez uma visita a uma tradicional casa de pão de queijo da capital paulista. E devia ter ido comer pão com salame, né? Conforme a quem apurou, o cantor, compositor e ator britânico esteve na última terça no Pão de Queijo Haddock Lobo, nos Jardins, para matar a saudade da iguaria mineira, uma de suas favoritas desde as passagens anteriores pelo Brasil e onde tirou foto com fã. A visita reforça a relação especial do cantor com o pão de queijo. Ô, gente, vou te dizer, pão de queijo de verdade. Me desculpem aqui, por favor. Se eu tiver errado, me corrijam, claro, né? Os paulistas, os cariocas, né? Os gaúchos. Mas pão de queijo de verdade mesmo, quem faz mesmo são os mineiros. Me desculpa, que dá licença, a mineirada. Que inclusive, ouve esse programa em peso, graças a Deus, né? Mas cá entre nós são os mineiros, gente. Ô, gente, quando eu comi pão de queijo em Florianópolis, por favor, aquilo não é pão de queijo, me desculpe. Eu não comi só um lugar, comi em vários. Mas, por favor, aquilo não é pão de queijo. É vendido com a identificação de pão de queijo, mas não é pão de queijo não, viu? Enfim, durante a turnê Love On Tour de 2022, Harry já havia demonstrado publicamente seu carinho pela receita brazuca. No primeiro show da série de apresentações em São Paulo, ele brincou que pretendia fazer uma tatuagem de um pão de queijo ao lado da palavra Brasil, que já possui tatuada no corpo. Gente, não sei se vai ficar bonito não, viu? Na ocasião, também arrancou risadas do público ao comentar uma dificuldade com a pronúncia da expressão em português. Se você quiser dançar ou se quiser ficar em pé só comendo pão de queijo, pode também descobrir que se diz pão de queijo e não pau de queijo. Português é uma língua difícil, divertiu-se o cantor. Confira algumas fotos aí nas redes sociais do cara perambulando por São Paulo, passando por um supermercado, exatamente, do barco, pagando caça. Gente como a gente, meu bem. É, meu Deus do céu. Os seguranças estavam, claro, sempre ao redor, mas o cara fazendo compras como pessoa normal. Normal ele não é, né, gente? O cara é riquíssimo, o cara é famosérrimo, etc e tal, né? Não é gente como a gente. Mas confira algumas fotos nas redes sociais, eu gostei, achei legal da parte do cara, do que tem alguns famosos que fazem, ah, vai lá comprar pra mim, vai lá pagar pra mim, vai lá fazer pra mim. Né? O cara não, o cara foi lá mesmo, ele mesmo escolheu, comprou. Ah, meu Deus do céu, bacana, viu? Vou passar a gostar desse cara a partir de agora. Ainda mais que ele gosta de pão de queijo, eu amo, viu? Ah, meu Deus do céu, esse povo que é de Macaé, Rio de Janeiro, que adora um pão de queijo, uma ratazana, engana bem, viu? Engana bem, a metade de mim é mineiro, viu? Vamos de música, eu já tô enrolando, falando mais que locutor de rádio. Murilo Huff, anestesiado.

É sucesso atrás de sucesso, porque é fim de semana, dia da resenha, dia da alegria, dia do forfé. E por aqui a gente manda bem na playlist. Fernando e Sorocaba cancelado. E seguimos por aqui com quem ama, cuida. Aqui quem ama, cuida, amores.

0: Nesse dia 17 de julho, Liris e Nancy aceitam ajudar Adriana. Liris incentiva Adriana a contar a Pedro sobre o motivo que a levou a se afastar do advogado. Nicolau percebe que Brigitte está fantasiando ao dizer que César está interessado nela. Ademir convence Pilar de não registrar uma queixa do crime contra Adriana.
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0: Fechando assim mais um super bloco do Bom Dia com Berlim, Take My Breath Away. Sonsaço pra você começar super bem a sua sexta, jogando pra cima, né? Com um sorriso no rosto, sendo grato por mais um dia, por mais uma semana vencida. Deixa eu mandar um abraço aqui pra Rosine e Terezinha. Aquele abraço pra você, viu, Rosine? Um abençoado finalzaço de semana. José Manuel Inocêncio Nascimento. Aquele abraço pra você e pra toda a sua família. Já mora aqui do lado esquerdo do meu peito sem pagar aluguel. Assim como a Simone de Bego maravilhosa. Pati Fresca e nem se fale de Nova Friburgo. Pati, bom final de semana pra você, minha amiga. Pra sua família, viu? Que Deus abençoe muito aí os seus sonhos, seus propósitos desse finalzaço de semana. Que corra tudo bem, tá?
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3: Hora certa aqui na Cidadão FM, 9:42. 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
2: Dando sequência por aqui, falando de Samuel Rosa, que celebra 60 anos com carreira solo e reflete "Não gosto de passar pano para velhice". O ex-vocalista da banda Skank, banda mineirinha, pois é, ele completou 60 anos. "Não gosto de passar pano para velhice, dizer que é a melhor idade. Tem muitas coisas que mudam", reflete Samuel Rosa, que completa 60 anos, aliás, completou na última quarta. Em contrapartida, o canceriano do pop rock brasileiro tem sido marcado por grandes renovações em sua vida profissional e também pessoal. O cantor abre o coração ao G-Show sobre a carreira solo 3 anos após o fim da banda Skank, que o eternizou na música em meio à paternidade renovada com novos bebês, além dos primeiros filhos. Pai de Juliano, de 27 anos, né? Ana, de 24, da antiga relação com Ângela Castanheira. Ele viu a família aumentar com a chegada de Ava, de 2 aninhos, e Dora, de 9 meses, do casamento com Laura Sarcovas. Meu Deus do céu! Com 60 anos, é diferente seu corpo de quando tinha 30. Não gosto de ficar passando pano, mas não tenho nenhum problema de saúde. Me cuidei minimamente para chegar agora e estar bem, conseguir carregar as duas bebês, inclusive juntas. Confira todo o bate-papo aí, né? No site do G-Show. globo.com/culturapop. Famoso Samuel Rosa, 60 anos. Ah, meu Deus, o cara que tá com carreira solo. Continua estouradaço, continua fazendo sucesso, sem dúvida nenhuma. Sou fã de Samuel Rosa, viu? Maravilhoso. Vamos de música por aqui? Vamos, mineirada, carioca, capixabas, gaúchos. Aumenta bem esse volume. Temos Zé Neto e Cristiano. Barulho do foguete.

0: Seguimos por aqui com o programa mais animado das suas manhãs. Enquanto você tá aí pelejando pra tomar esse café frio, não deu tempo nem de esquentar, porque já tá atrasado pro trampo. A gente segue por aqui trazendo som pra você, música boa, né? Tá, eu sou de Bruno Marrone, parede de vidro. E tem pra você mais dicas da astrologia.
1: De volta com as previsões astrais por aqui, agora eu falo com Libra, Escorpião e Sagitário. Libra, nascidos de 23 de setembro a 22 de outubro. Libra, os movimentos celestes mostram que a sua vida amorosa estão alinhados com o seu propósito de vida. Aproveite para agir com coragem. Cor para você vermelho. Números da sorte 21, 22 e 60. Escorpião, nascidos de 23 de outubro a 21 de novembro, uma nova fase se inicia e sua intuição traz oportunidades de renovação. Não tenha medo de expressar os seus sentimentos. A cor para você é o branco. Números da sorte 19, 21 e 51. Sagitário, nascidos de 22 de novembro a 21 de dezembro, Sagitário é a sabedoria dos astros. Aconselha que seus sonhos mais profundos tragam surpresas agradáveis. Seja flexível diante das mudanças. A cor para você é o violeta. Números da sorte 03, 28 e 44. Eu já volto com o último

0: sequência por aqui, no Bom Dia, excelente manhã de sexta-feira pra você que curtiu o som de Grupo Menos é Mais, Coração Partido. Oh, meu Deus do céu, pra você que tá no Coração Partido, chegou na lanchonete, o café tinha acabado e não dá tempo de você esperar fazerem outro, porque você já tá atrasado pro trampo. Vai pro trampo com coração partido, tristinho, frio, porque não tem mais café. Ô, oh, dó, meu Deus do céu. Chega no trabalho, pede alguém pra passar pra você, viu? Excelente sexta-feirosa para o Igor Teixeira, aquele abraço pra você, viu, Igor, ligadinho sempre em Monte Azul. E também, em especial, para a Hilda, né? Além, claro, do Igor, que tá sempre ligadinho aqui, mandando ver, né? Fazendo companhia pra Jugodó. Igor, valeu demais, tá? Shirley Aparecida Ferreira, Adilson Moretti, só aquele abraço pra você, Lolo Borges, beijo maravilhosa. Paty Nicolau, Antônio Pio também, que tá sempre na escuta, né, Antônio? Aquele abraço pra você, valeu sempre pela companhia, tá? Paulo Moura, aquele abraço para o querido Led Bruno, ouvinte fiel aqui de Jugodó, e Nailton Almeida, Sidney Luciano e toda a sua família, Ju Souza, minha xará, o Luiz Otávio, o famoso Tavo, de Rochedo de Minas, Andréia Queiroz, o Rudy, Rudinei Ribeiro Silva, bom finalzaço de semana, viu, Rudy? Juvercina Binha, Ju, minha xará, aquele abraço especial também para Gilza Baia e toda a galera que tá sempre na escuta aqui com o Jugodó, e valeu demais, bom dia!
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12: Hora de falar de astro de Star Wars. Pode viver famoso vilão de X-Men em novo filme da Marvel. A expectativa para o reboot de X-Men feito pela Marvel está cada dia mais alta. E o estúdio segue mantendo em segredo o elenco do filme. Eu tô doida pra saber quem vai interpretar quem. No entanto, o nome de Adam Driver, de 42 anos, dominou as redes sociais após dois insiders divulgarem que o ator famoso por interpretar Kylo Ren nos filmes mais atuais do Star Wars deve assumir o papel de Magneto. O personagem já foi vivido nos cinemas pelo ator britânico Ian McKellen, que eu sou fã demais desse cara, o nosso eterno querido cinzento, né? O nosso querido aí do Senhor dos Anéis, nosso mago branco, Gandalf, que fez sucesso também como vilão nos longas lançados no início dos anos 2000. E depois pelo irlandês Michael Fassbender, que assumiu o papel em produções nas quais Magneto parece mais jovem. Então tá aí a informação, viu? É uma possível confirmação, tá? A ideia de Adam assumindo o papel do icônico personagem agradou muitos fãs de X-Men, que comentaram sobre a possibilidade nas redes sociais. Algumas pessoas, entretanto, disseram que gostaria de ver o artista como Ser Sinistro. A empolgação quase que não sai. A empolgação foi tanta que seguidores até criaram, com a inteligência artificial, versões de Adam como os personagens que você pode ver na internet. Vamos aguardar, né, gente? Vamos aguardar. Eu queria que fosse o nosso querido, né, Gandalf, mas vamos continuar acompanhando, porque provavelmente vai aparecer o cara mais jovem, né, o Magneto mais jovem, então tem que ser um ator mais jovem, claro. Vamos continuar acompanhando e tendo novidades, te contamos aqui sempre, notícias de filme, de cinema, do que tá passando na Celona, de novidade, a gente te conta também. E traz também as maluquetes, né, Maiara e Maraísa, A Culpa é Nossa.
11: Preocupado.

0: Fechando assim mais um bloquinho do Bom Dia com Pixote em segurança. Excelente manhã de sexta pra você, em especial para o Mário Júnior Gomes. Hoje o Godoy, bom dia a todos os ouvintes. Se possível, toca Jades e Jadson, planos impossíveis. Mário Júnior, como eu sempre falo e reforço aqui, porque a galera fica achando, ah, Gil Godoy, você não tocou a minha música. Não sou eu que mando na parada, gente. Quem manda na programação é o nosso programador. E cabe a ele decidir se vai tocar o seu som ou se não vai. Quem manda é o cara. Se fosse eu, gente, se fosse o locutor, ah, meu filho, a vida seria outra. Mas, claro, eu vou encaminhar o seu pedido musical para o nosso programador. Fechado, Mário? Agradeço demais a sua participação. Excelente sexta-feira pra você.
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4: 10:20. 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
2: Mais uma treta, né? Jornal inglês detona férias de Vini Júnior após a eliminação do Brasil na Copa do Mundo. A eliminação da seleção brasileira nas oitavas de final da Copa do Mundo voltou aos holofotes da imprensa internacional. Na última quarta, o tabloide britânico The Sun publicou uma reportagem que critica Vini Júnior por aparecer em um super iate em Ibiza, na Espanha, poucos dias após a derrota para a Noruega. Segundo o veículo, o atacante do Real Madrid participou de um passeio de luxo ao lado da influenciadora Virgínia Fonseca. Além disso, o jornal afirma que as imagens aumentaram a insatisfação de parte dos torcedores brasileiros que já cobravam o desempenho do camisa 7 durante o Mundial. Na reportagem, o tabloide também repercute questionamentos sobre a atuação de Vinícius na partida que resultou na eliminação do Brasil. De acordo com a publicação, muitos torcedores acreditavam que o atacante deveria ter assumido a responsabilidade pela cobrança do bendito pênalti desperdiçado por Bruno Guimarães, ainda no primeiro tempo. Em seguida, o jornal cita uma pessoa descrita apenas como influente no futebol brasileiro. Sem revelar a identidade da fonte, a reportagem reproduz a seguinte declaração: um tapa na cara de todos os brasileiros e dos torcedores da seleção. Além disso, o The Sun compara o episódio ao que ocorreu na Copa do Mundo de 2022. Na ocasião, Neymar recebeu críticas por ter ficado com a quinta cobrança de pênaltis diante da Croácia, que sequer aconteceu porque a seleção foi eliminada antes. Ei, gente, o jornal britânico também afirma que a breve mensagem publicada por Vinícius Júnior nas redes sociais após a eliminação não satisfez parte da torcida. Claro, né, gente? O cara não tá nem aí, gente. O cara é rico, o cara é milionário. Você acha que ele vai fazer o quê? Vai ficar em casa deitado chorando no travesseiro? Vai nada! Vai curtir a vida doidado no iate, vai curtir dentro do avião, vai curtir aproveitando a vida, vai curtir com a Virgínia sentando no colo dele. É isso que ele vai fazer, cara, porque afinal de contas ele é um craque, né, de uma das seleções aí mais concorridas também do mundo, que é o Real Madrid, né, atuou aí pelo Brasil, mas o cara é milionário, o cara não vai ficar aí chorando por causa disso não, cara, ele vai aproveitar a vida. Bobo é a gente que fica aí chorando, fica querendo queimar a bandeira, fica querendo quebrar a televisão porque o Brasil foi eliminado. Ah, meu filho, toma vergonha na sua cara, pelo amor de Deus. Enquanto isso, o cara tá lá ganhando milhões, independente se ganhou a Copa ou não. E você aí, né, sentado no abacate. Pronto, falei. Ah, o brasileiro é um bicho bobo mesmo, viu? Vou te dizer uma coisa. Bom, seguimos de música por aqui. Vamos de música, porque afinal de contas, eu vou falar o que eu penso. Pra mim, se a Copa foi comprada, pronto, falei. Luan Santana aparece. Vamos desviar o foco, jogadores, é sexta.
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1: Por aqui seguimos, trazendo pra você mais horóscopo do dia, depois do Sonsaço, né, de Guilherme Benuto, Wesley Safadão, milionário, que todo mundo queria ser nessa sexta-feira, fim de mês, né?
2: Último bloco de previsões astrais por aqui, Capricórnio, Aquário e Peixes. Capricórnio, nascidos de 22 de dezembro a 20 de janeiro, Capricórnio, um alinhamento estrelar surge e sugere que o equilíbrio emocional peça mais cautela e planejamento para suas coisas. Abra-se para o novo e surpreenda-se. A cor para você é o dourado, números da sorte 01, 08 e 05. Aquário, nascidos de 21 de janeiro a 19 de fevereiro. Aquário, a vibração do universo aponta que a sua criatividade exige que você tome uma decisão importante. Fique atento aos sinais. A cor para você hoje é o lilás, números da sorte 12, 33 e 27. Peixes, nascidos de 19 de fevereiro a 20 de março. Peixes, nesses ciclos, astros revelam que a sua intuição

Faz assim, ó. Espera ao menos uma outra pessoa empatar com você. Só isso, só empatar.

0: assim a gente lacra mais um bloco, aliás, acaba, né? Lacra o programa com Léo Chaves, deixa eu mentir com Henrique e Juliano. Vai, Pinóquio, vai mentindo que uma hora, meu filho, a conta volta, a conta chega, viu? Encerrando assim mais uma edição do Bom Dia. Pra você que participou com o Gigodói, mandou mensagem, mandou o seu alô, muito obrigada, tá, pelo carinho da sua audiência. Você que faz companhia pra sua locutora maluquete todos os dias. Sinta-se abraçada, TT, Terezinha das Graças, Alvinha, aquela beijoca pra você. Bom dia pra Lourinha mais amada do Brasil. TT, se eu pudesse, eu atravessava esse rádio, mulher. E agora eu te dou um abraço bem apertado de quebrar as costelas, viu? Você mora do lado esquerdo do meu peito sem pagar aluguel, mulher. Gosto demais de você, não é à toa, viu? Por aqui, 10 graus. Pensa em um frio nu. Aqui tá frio demais da conta de encarangar o caderno. Pra você que tá sentindo frio nessa sexta, levanta a cuia de café, bora esquentar a goela por dentro, põe um cachecol, uma touca, uma luva de lã, a jaqueta bobojaco, não tem blusa de lã uma em cima da outra. De tarde você vai estar cheirando Cheetos, mas o importante é você se aquecer, tá? Se proteja, se aqueça, beba água, a gente se encontra segunda-feira. Aquele beijo instalado pra você. Tchau.
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Oi, pessoal! Cheguei, pessoalzinho! 10 horas e 52 minutinhos! Sejam bem-vindos aqui na programação, meu povo! Sejam bem-vindos aqui na programação! Fique à vontade para pedir sua música aqui na programação, tá bom, pessoal? 10h52, já já o Juliano chega aqui para falar com vocês e fazer o melhor de três. É que ele tá meio com compromisso hoje, aí eu vim aqui na frente para ir iniciando aqui com vocês. Então vamos de música,

0: 10:55, meu povo. Sejam todos bem-vindos aqui na programação. Dona Janina já chegou por aqui. Dona Janina, bom dia, Dona Janina.
1: Bom dia, Loriana. Bom dia, Gael. Bom dia, Juliana. Mandei um abraço e uma música pra Josefa Checo. Mandou um abraço pra todas as minhas amigas e mandou um abraço pra todos os meus amigos.
0: Um abraço para Dona Josefa, abraço Dona Janina, para os seus amigos, para as suas amigas. Sejam bem-vindos aqui na programação. Obrigado pela audiência. Uma música, já escolho uma música para Dona Josefa, tá, Dona Janina? Seu Sérgio chegou. Seu Sérgio de Bosque, bom dia Sérgio, seja bem-vindo. Por que apagou a mensagem? Porque apagou a mensagem ali de cima. Você estava pedindo musiquinha? Pode pedir, seu Sérgio. Ainda tem um tempinho. Um abraço para você. Seja bem-vindo, Anderson Surma. Bom dia, família. Família Surma marcando audiência. Ótimo final de semana para todos. Que Deus abençoe. Amém, Jesus. Um abraço, família Surma. Sempre ligadinhos aqui na programação. Sejam bem-vindos. Sejam bem-vindos aqui na programação. Célia. Bom dia, Célia Clenque do Eldorado. Um abraço, Célia. Um abraço, Célia. Seja bem-vinda aqui na programação. Vamos de música, então, pessoal? Vamos de musiquinha. Deixa eu mudar aqui, que começa a entrar na minha playlist aqui. Eu sei que vocês não gostam das minhas músicas, então deixa eu colocar uma mais sertaneja aí. Vamos procurar uma sertanejinha pra nós, né, meu povo? 10:57 agora. Eu te seguro. Calma aí, vamos esperar atualizar aqui o negócio para mim poder tocar. Agora foi.

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1: Eu te seguro! Que bonita essa música, né, gente? Eu te seguro no dia que você se sentir insegura. 10h59, não faz mais homem assim hoje em dia, né, gente? Não fazem. No dia que já tá insegura, vai se segurar. Eles ajudam a derrubar. 11 horas em ponto. Dona Juscelia Chucô. Bom dia, Lore. Toque o chapelão. Toco sim, Dona Juscelia. Eu achei aqui, ó, a tropa do chapelão, na verdade, com Ana Castela. Será que é essa? Essa que eu consegui encontrar aqui, ó. A tropa do chapelão saindo pra Dona Juscelia, essa.

0: Romântica, romântica, Rio Negro e Solimões, aqui na programação, 11 horas 5 minutinhos, sejam todos bem-vindos, deixa eu mudar aqui, porque enquanto tô falando com vocês, também tô montando noticiário aqui, gente, então eu mudo ali pro outro grupo, agora eu volto aqui pros ouvintes. Cadê meus ouvintes? Paula, acordei, oi Paula, essas horas acordada, bom dia Paula. Edmilson, só mandou um joinha, que o pessoal tá tudo quieto hoje, não estão querendo conversar comigo, seus jaguaredo, velho. Só um joinha mandou, Terezinha Vantil, que de sextou, bom dia, até que enfim alguém animado, gente. Sextou, né, Terezinha? Sextou. Seu Luiz, fala, seu Luiz.
1: Bom dia, dona Oriane, tudo bem? Aqui é o seu Luiz, queria pedir uma música pra nós, do Walter Moraes, Buchincho. Toca pra nós essa música, oferida pro seu Edenilson, dona Marli, Polaco Majescão, seu Alois e seu Bandachesco, meu primo Geraldo Melo, seu Juliano, dona Oriane, dona Liane, pra dona Neiva, pra minha irmã Inês, pro meu cunhado Chico, minha sobrinha Paula, pra todo mundo. Toca aí uma bem galdéria do Walter Moraes, tchê.
0: Bem galdéria, vamos tocar, deixa eu procurar aqui. Ah, Buchincho, Walter Moraes, né, seu Luiz, seu Galdério? O seu Luiz é o legítimo Galdério, gente, ontem eu descobri o que era Galdério, pessoa preguiçosa, só quer saber de se divertir, trabalhar nada, esse é o seu Luiz, seu Galdério. Vamos ouvir então, Buchincho, Walter Moraes?
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0: Que cosa, hein?
1: Que coisa, hein? 11 horas e 11 minutinhos. Deixa eu dar um bom dia aqui também pra Daiane Aparecida dos Santos. Ligadinha por aqui. Bom dia, que Deus abençoe sempre sua vida e sua família. Obrigada. Deus abençoe sempre sua família também. Daiane Aparecida, um abraço pra você. Obrigada pela audiência. Pessoal, intervalinho, correndo tudo e eu já volto.

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1: 11 horas e 16 minutinhos, sejam bem-vindos aqui na programação, nossas músicas do Melhor Três já estão prontas ali. Maria Nós, sentido Maria? Um abraço, Maria Nós, seja bem-vinda aqui na programação. Dona Lina Cláudia, bom dia.
2: Bom dia, essa música vai dar tudo certo. Um abraço para você, ótimo final da semana, que Deus proteja você. Um abraço.
1: Amém. Ai, obrigada, Dona Lina. Um abraço pra você. Deus abençoe sua vida. Um jantar para... É um jantar para Jesus? Não, nada a ver. Isso aqui é o que eu... Vai dar tudo certo, vai dar tudo certo. Essa era do Melhor de Três. Que vai sair hoje, hein? Tem um jantar para Jesus no Melhor de Três. Então vamos fechar aqui, ó, com o pedido da dona Lina Cláudia. Vai dar tudo certo. Daí depois a gente volta com o Melhor de Três. Vai dar tudo certo. Vai dar tudo certo, eu acho que eu vou colocar com Gerson, acho que é isso.

0: chega de música, meu povo, que agora tá na hora do intervalinho pra gente voltar com o melhor de três.
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2: 11:22. Peace out.

11 horas 23 minutinhos. Está no ar o nosso melhor de três. Deixa eu colocar minha playlist aqui. Pessoal, opção, lembrando que hoje é as músicas que mais tiveram votos durante a semana, tá, pessoal? Então, a número 1, Quem Diria, Hein? Daniel. Opção 2, Tordilho Negro, Os Serranos. E a opção 3, Um Jantar para Jesus, banda Presença Sertaneja. Essas são as nossas opções para o melhor de três de hoje. Deixa eu repetir sem a trilha, que eu acho que me atrapalhou um pouco. Então, opção 1, Quem Diria, Hein? Daniel. Opção 2, Tordilho Negro, Os Serranos. E a opção 3, Um Jantar para Jesus, banda Presença Sertaneja. Vamos ouvir a número 1? Daniel, Quem Diria, Hein?

Quem diria, hein, Daniel? Essa é a opção 1 de hoje. Opção 1, pessoal. A gente acabou de ouvir aqui, ó. Quem diria, hein, Daniel? A opção 2, Tordilho Negro, Os Serranos. E a opção 3, Um Jantar para Jesus, Banda Presença Sertaneja. Vamos ouvir agora Tordilho Negro, que é a opção 2 de hoje, Os Serranos.

11:30 minutinhos agora, bom dia pra você ligando conosco, tá na Cidadão, tá numa boa, a partir de agora sou eu comandando aqui o melhor de três, só recapitulando aqui então, opção número 1, Daniel, quem diria, hein? Opção 2, Tordilho Negro e Serranos, e a 3 que nós vamos ouvir agora, Banda Presença Sertaneja, Um Jantar pra Jesus.

0: sem precisar abrir, sem cirurgia. Porque antes dos métodos de imagem, você muitas vezes, para você ter um diagnóstico assertivo, você precisava fazer uma cirurgia para abrir e olhar. Cada vez que o exame de imagem vai evoluindo, hoje nós temos métodos com radiação, como radiografia, como tomografia, mamografia, mas também nós temos métodos que usam outros princípios físicos, como a ressonância magnética, como o ultrassom. Cada vez que o exame de imagem evolui, você precisa ser menos intervencionista para diagnosticar com precisão.
1: A exposição à radiação é avaliada caso a caso e segue rigorosos protocolos de segurança.
0: Porque a radiação ionizante pode sim causar mal ao ser humano, trazendo aí problemas de saúde como o câncer. Contudo, para isso acontecer, a gente tem que ter uma exposição a doses elevadas, que são doses, inclusive, que para a pessoa conseguir ter essa exposição, ela de fato tem que estar ali permanentemente exposta. Vou dar um exemplo. Uma dose considerada segura, em média, são 50 milisieverts em um ano. Resultado: uma tomografia de abdômen, a gente vai estar falando aí em menos de 10. Ou seja, eu teria que estar fazendo aí mais ou menos umas, no mínimo, 5 tomografias de abdômen no ano. Vou dar outro exemplo. Uma mamografia, em média, a gente está falando de 0,4. Então, 0,4, a gente tem que ter mais de 100 mamografias realizadas ao longo de um ano. Então, aí você pode colocar também raio-x, a gente teria que fazer mais de 100 raio-x por ano. Então, eventualmente, o paciente fazer um exame de imagem com radiação é uma prática médica considerada totalmente segura.
1: O maior risco pode ser adiar ou deixar de fazer um exame necessário.
0: Quando a gente deixa de estar fazendo um diagnóstico precoce, a gente muitas vezes está perdendo a melhor janela de oportunidade do tratamento. Então, se eu estou sentindo alguma coisa, procuro um médico bem capacitado, com conhecimento, para me indicar o exame assertivo.
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2: Meio-dia, mais 36 minutos agora, 24 faltando para uma. Atenção para os ganhadores de hoje, do melhor de três, são os seguintes. A costela saiu para Ivanil Soares, final 8968, e a cerveja para Lúcia Anzilheiro. Atenção, as duas ganhadoras, são duas mulheres, né? Tem que confirmar a audiência comigo aqui. Além disso, temos que a Ivanil Soares manda o nome completo aqui, igualzinho tá na identidade, que eu vou passar pro pessoal lá do Mercado Eldorado. Amanhã, máximo retirar a costela lá no Mercado Eldorado. Não pode deixar para a semana que vem. O prêmio que ganhou essa semana tem que retirar nessa semana. Não tirou, perde o prêmio. E a cerveja, a Lúcia Anzilheiro, primeiro confirma a audiência conosco aqui, depois passa ali no escritório da Pax retirar um comprovante para depois ir na Barão Distribuidora retirar o prêmio, tá bom? Vamos aguardar a confirmação dos dois, ou melhor, das duas ganhadoras aqui, e elas confirmando a audiência, já tem esses procedimentos aí. Vamos seguindo aqui com as informações do Meio-Dia Cidadão desta sexta-feira, hoje 12, ou melhor, 17 de julho de 2026. 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
2: Vamos aos avisos do Hospital São Pedro. Márcio Bchebes, de Santa Cruz, passa bem. Júlia Lelac, da Colônia Dulce, está melhor. Ana Sokalski Doronco, da Serra do Tigre, passa bem. Janete Franco, Smil, da Vila Carolina, está um pouco melhor. Adrian Luan Miranda, de Dorizon, passa bem. Joana Gartzka, de Lima, do bairro dos Lima, está um pouco melhor. São os avisos de hoje do Hospital de Caridade São Pedro. Meio-dia, mais 38 minutos agora, você está acompanhando o Meio-Dia Cidadão.
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2: Vamos às informações da cotação agrícola, oferecimento Cerealista Rolinski. Feijão preto, saca de 60 quilos, R$ 190. Milho amarelo comum, saca de 60 quilos, R$ 54. Soja industrial tipo 1, saca de 60 quilos, R$ 120. Boimpel arroba, R$ 335. Erva mate folha, aposta na indústria, arroba, R$ 18. E suíno em pé tipo carne, ou seja, o porco vivo, quilo, R$ 5,45. Esta semana

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Deixa eu ver aqui, Lúcia Anzilheiro ganhou a cerveja, já confirmou a audiência conosco. Lúcia, seguinte, agora você vai passar na Pax, ali em frente ao Hospital São Pedro, pegar um comprovante para você retirar a sua caixinha de cerveja na Barão Distribuidora, que fica ali ao lado da Rogério Joias. Já Inês... Ah, não, a Inês aqui, ó. A Inês Lachman. Oi, Inês. Não, mas aqui tá Inês Lachman. Quem ganhou foi a Inês Anzilheiro. Final 9161. Então, Inês Anzilheiro, final 9161. Tem nada de Lachman que não... você confundiu, Inês. A ganhadora... Não, tô com... Calma lá, o que que eu tô confundindo aqui? Vamos lá. A Costela Ivanil Soares. Cadê Ivanil Soares? Final 8968. A Lúcia Anzilheiro ganhou a cerveja. Então tá aqui, ó, a Lúcia Anzilheiro. Confirmou a audiência. Boa tarde, eu fui sorteada, ganhei a cerveja. Obrigado. Tá bom, Lúcia Anzilheiro. E a Ivanil Soares, final 8968. Ganhou a costela. E a Inês mandou mensagem aqui, eu não entendi. Estou na escuta. Ah, acho que ela mandou dizendo que está na escuta, Inês Lachman, né? Então tá, Ivanil Soares ainda não confirmou a audiência. Alguém conhecia a Ivanil aí? Vai perder a costela, que nós vamos sortear de novo. São 12 horas e 41 minutos agora, 19 minutinhos antecedendo o meio-dia. A Secretaria Municipal de Meio Ambiente informa uma mudança na programação da coleta de lixo reciclável no interior, a qual afeta a região da colônia Marcela Zavada. O ponto de coleta, localizado na estrada da colônia Marcela, ao lado da Guarita, às margens da rodovia BR-153, será desativado. A medida foi necessária devido aos constantes atos de vandalismo do pessoal que quebrou e colocou fogo nas lixeiras mais de uma vez. Pedimos à população a não levar mais lixo nesse ponto. A partir do mês de agosto, nas quartas-feiras, a Prefeitura de Malé vai fazer a coleta passando ao longo da estrada principal na colônia Marcela Zavada. Importante caso caso a casa fique longe da estrada principal, o morador é responsável em deixar o lixo reciclável de forma que não seja alvo de animais. Então, reforçamos que seja descartado apenas lixo reciclável, materiais orgânicos, fraldas descartáveis e lixo de banheiro. Não serão coletados, caso sejam encontrados sacos de recicláveis com a presença de fraldas ou outros materiais não recicláveis, a coleta não será realizada. Qualquer dúvida, entre em contato com o 3132-6780. Olha, são 12h42, eu vou dar até 12h45 para Ivanil Soares entrar em contato aqui. Se ela não entrar, a gente vai ter que sortear de novo, tá? Então tem mais 3 minutinhos aí para Ivanil Soares entrar em contato conosco aqui no Meio Dia Cidadão. 12h42, eu aguardo até 12h45.

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1: 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Compensados e diversão é aqui. 14 minutinhos antecedendo a 1 da tarde, então já deu os 12:45 aqui. Vamos ver se a Ivanil entrou em contato. Ivanil, nós não atendemos ligação aqui, tá? Tem que ser por mensagem o negócio aqui. Vamos ouvir.
3: Oi, Juliano. Oi, Loriane. Boa tarde. Fui a Felizada da Costela. Pois muito obrigado. Deus abençoe a vocês e o Giovanni.
1: Mas não mudou de rádio, não? Porque nós estávamos atrás, você que não entrava em contato, mulher do céu. Mas agora deu certo aqui. Então, beleza. Agora é o seguinte, Ivanil. Hoje ou amanhã, no máximo, passar no Mercado Eldorado, retirar a costela, tá bom? Não pode deixar o prêmio pra semana que vem. Não pode, tem que passar hoje ou amanhã lá no Mercado Eldorado. Vamos seguindo com as informações aqui do Meio Dia Cidadão de hoje, 13 minutinhos antecedendo a 1 da tarde. A comunidade da Capela Nossa Senhora Aparecida Bel Eldorado convida a todos para a barraquinha da comunidade a realizar-se no dia 25 de julho com a seguinte programação. 5 da tarde, Santa Missa, após a missa, início das festividades com o acendimento da fogueira, serviço de bar e cozinha com muitas delícias, bingo, leilão, jogos e noite dançante com o grupo Estilo Fandangueiro e Isa Gaiteira. Comunica também que está arrecadando doações nos seguintes pontos de arrecadação. Capela Nossa Senhora Aparecida nas celebrações, Mercado Eldorado, Geraltec Refrigeração na Vila Mariana, Armazém do Paulo e Ana Butkowski no bairro Eldorado, e os itens para doação são os que são usados na cozinha para a confecção dos produtos que serão vendidos. 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Fora essa, então fora hoje, né? 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Convite para a missa de 1 ano de falecimento. Com eterna saudade, a família convida parentes e amigos para a missa de 1 ano de falecimento da querida Josefa Vlodarczyk. Sua lembrança permanece viva em nossos corações e sua ausência é sentida todos os dias. A celebração será realizada neste domingo, dia 19 de julho, às 8 da manhã, na Igreja São Pedro, em Malé. A família agradece e deseja a presença e as orações de todos. Sumiu na última segunda-feira uma cachorrinha da raça Pinscher, atende pelo nome de Mia. Quem souber do paradeiro, entrar em contato com 998146385 ou levar até o endereço no Vicinal 1, na Colônia 4. Missa de 1 ano de falecimento. Família convida parentes e amigos para a missa de 1 ano de falecimento do senhor Oswaldo Smil. Celebração será realizada neste domingo, dia 19 de julho, às 8 da manhã, na Igreja Sagrado Coração de Jesus. A família agradece e deseja a presença de todos. São 12 horas mais 49 minutos agora, 11 faltando para 1.
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1: Boa tarde, hoje é sexta-feira, 17 de julho de 2026. Eu sou Juliano Luz, trago para você a partir deste momento o plantão policial. As últimas informações no setor de segurança pública. O que aconteceu nas últimas horas na nossa região, você fica sabendo agora aqui no programa Plantão. E olha, incêndio atinge fábrica da AMC Têxtil, um dos maiores conglomerados da moda do país, em Itajaí. O fogo atingiu o setor de almoxerifado e matérias-primas e não deixou feridos. O grupo atua no mercado de moda e é detentor de marcas como Coach, Forum e Triton. Conab estima safra recorde de 360,1 milhões de toneladas de grãos em 2025 e 2026. A produção de soja bate novo recorde. Milho tem leve alta, enquanto trigo e arroz registram quedas. E olha, a Polícia Civil apreende mais de 3 mil figurinhas da Copa do Mundo com suspeita de falsificação em Irati. Ah, fala sério, né? É, o que mais está acontecendo hoje é a criançada imprimir figurinha da Copa. Porque eu ouvi falar aí que é questão de 12, 14 mil reais para preencher o álbum. Então, mais de 3 mil figurinhas da Copa do Mundo foram apreendidas durante a operação da Polícia Civil em Irati. A autenticidade do material será confirmada. E olha, a professora de berçário é presa, suspeita de mandar fotos íntimas de bebês a ex-apresentador de programa de prêmios no Paraná. Fernando Antônio Dorne, de 54 anos, também foi preso. O nome da professora não foi divulgado pela polícia. Os dois vão responder pelos crimes de produzir e disseminar imagens de nudez infantil. O portal G1 tentou localizar a defesa dos dois. Gente, se fazem isso com meu filho, com um filho meu, ai, ai, ai, né? Fernando Antônio Dorne também foi preso, o nome da professora não foi divulgado, então os dois vão responder aí. Uma professora de 52 anos de idade e um empresário de 54 foram presos preventivamente na quinta-feira, dia 16, em Céu Azul, no oeste do Paraná. Ela é suspeita de mandar para o homem fotos de partes íntimas de bebês do berçário de um centro municipal de educação infantil, CEMEI, da cidade. Até a última atualização da reportagem, a Polícia Civil conseguiu identificar 3 vítimas. A RPC, afiliada da TV Globo no Paraná, apurou que o empresário é Fernando Antônio Dorne. Ele é conhecido como o Homem do Chapéu e é ex-apresentador de um programa de sorteios de prêmios que é exibido em diversas emissoras da região de Cascavel. O nome da professora não foi divulgado pela polícia. E Olha, ontem, quinta-feira, dia 16, apresentou-se com o seu advogado, o homem acusado de duplo homicídio registrado na quinta-feira, dia 9, exatos uma semana, na localidade de Rio das Antas, zona rural de General Carneiro, próxima à divisa com o município de Biturona, onde pai e filho foram mortos. Devido ao horário já tardio, não foi possível atualizar com o delegado responsável pelo caso de como ficou a situação e qual a versão dada pelo acusado do que teria acontecido naquele dia. Então, na tarde de quinta-feira, também, lamentavelmente, ocorreu mais um caso de morte auto-infligida em União da Vitória. Sem dar detalhes sobre o caso, deixamos nossas condolências à família. E ainda pela região, a Polícia Civil cumpriu um mandado de prisão em São Mateus do Sul e também em Jaraguá do Sul. Durante o cumprimento de um mandado no bairro Vila Verde, em São Mateus do Sul, os policiais localizaram substâncias análogo à cocaína na residência de um dos investigados. O suspeito foi preso em flagrante e encaminhado à delegacia de polícia. Olha, capivara na pista provoca acidente com morte na PR-151. Motorista de 29 anos morreu após o carro atingir o animal, invadir a contramão e colidir frontalmente com outro veículo. Duas mulheres ficaram feridas. Polícia Militar prende suspeito e apreende cocaína em ação da Rotan em União da Vitória. A Polícia Militar prendeu um homem por tráfico de drogas na tarde de quinta-feira, dia 16, no bairro São Gabriel, em União da Vitória. De acordo com a Rotan, a equipe recebeu informações de que uma residência estaria sendo utilizada para comercialização de drogas. Diante da denúncia, os policiais se deslocaram até o endereço e realizaram a abordagem. Durante as buscas no imóvel, foram localizados aproximadamente 90 gramas de substância análogo à cocaína, além de duas balanças de precisão, materiais comumente utilizados para o fracionamento e a comercialização de drogas. O suspeito recebeu voz de prisão, foi informado sobre seus direitos constitucionais e encaminhado à Delegacia de Polícia Civil de União da Vitória, onde foram adotados os procedimentos cabíveis. A Polícia Civil do Paraná lavrou na noite de ontem, quinta-feira, dia 16, um auto de prisão em flagrante contra o homem apontado como responsável pela aplicação de uma substância oleosa em um aluno durante um ritual comemorativo conhecido como banho de óleo, realizado após a conclusão de uma etapa de formação em uma escola de aviação em Ponta Grossa. Segundo a corporação, o ritual aconteceu no fim da tarde. Logo após a aplicação da substância, a vítima apresentou um grave comprometimento de saúde. Equipes do Serviço de Atendimento Móvel de Urgência, o SAMU, prestaram os primeiros socorros e encaminharam o homem ao hospital, onde, apesar das tentativas de reanimação, ele não resistiu e morreu. O responsável pela aplicação do produto foi identificado e conduzido à 4ª Central Regional de Flagrantes e, em depoimento, confirmou que realizou o chamado banho de óleo durante a cerimônia. Com base nos elementos reunidos até o momento, a Polícia Civil ratificou a prisão em flagrante pelo crime de homicídio culposo, quando não há intenção de matar, previsto no artigo 121, inciso 3º do Código Penal. Conforme a investigação inicial, não foram encontrados indícios de que o suspeito tenha agido com a intenção de provocar a morte da vítima. A autoridade policial ressalta que a tipificação é provisória e poderá ser alterada conforme o avanço das investigações. O inquérito busca esclarecer toda a dinâmica do ocorrido, incluindo a composição da substância utilizada, a quantidade aplicada, as partes do corpo atingidas e a relação entre o ritual e a morte. Também foram requisitados exames necroscópico, toxicológico e químico pericial, além da preservação de imagens, documentos e outros elementos que possam auxiliar na apuração dos fatos. Testemunhas, participantes do evento e familiares da vítima ainda serão ouvidos. Por se tratar em tese de homicídio culposo, a autoridade policial arbitrou fiança no valor de 3.000, conforme prevê a legislação. A Polícia Civil destacou que a fiança é uma medida processual e não representa qualquer indenização, antecipação de pena ou atribuição. E olha, a região do Planalto Norte aí está com sorte, hein? Um jovem da cidade de Iriniópolis, cidade vizinha nossa aqui da região. Planalto Norte catarinense ali, cidade que faz divisa com Canoinhas, Paula Freitas. Esse jovem ganhou R$1 milhão em sorte online.
6: A sorte parece ter instalado de vez na região do Planalto Norte. No dia 3 de julho, a jovem Chayane, de 23 anos, moradora da área rural do município de Iriniópolis, tornou-se a mais nova milionária da região. Ela foi a grande vencedora do sorteio da Cesta do Milhão, correspondente da edição 89 do Pix do Milhão, faturando o prêmio de principal de R$1 milhão. O Pix do Milhão é uma plataforma online, né? E aí premiou essa moça ali de Iriniópolis. Aluno de escola da aviação, então, que morreu. Tem mais detalhes aí sobre esse jovem que morreu, né? O aluno da escola de aviação morreu no ritual de banho de óleo no Paraná e suspeito é preso. A vítima passou mal após o ritual, morreu no ritual. O homem suspeito de aplicar a substância foi preso em flagrante por suspeita de homicídio culposo, segundo a Polícia Civil. Tá, mas quais são os mais detalhes que chegou aqui? Vamos ver se tem atualização. Ah, tá. Então, foi explicado aí a reportagem. O SAMU, né, explicou que o piloto sofreu uma reação anafilática, a forma mais grave e rápida de uma reação alérgica. Ele teve uma crise convulsiva seguida de 3 paradas cardiorrespiratórias. As 2 primeiras foram revertidas, mas ele não resistiu à terceira. Então, agora suspeita, até então não se sabia o que, agora estão falando de uma reação alérgica. Olha, motociclista tenta dar pinote da PM, da Polícia Militar, em General Carneiro, mas acaba sendo detido. Um homem foi preso na noite de ontem, quinta-feira, dia 16, no centro de General Carneiro, após uma ocorrência que envolveu fuga da abordagem policial, desacato, desobediência, resistência e posse de drogas para consumo pessoal. De acordo com a Polícia Militar, uma equipe realizava patrulhamento quando avistou um motociclista trafegando em alta velocidade. Ao receber ordem de parada, o condutor desobedeceu e tentou fugir, sendo acompanhado e abordado pouco tempo depois. Segundo a Polícia Militar, durante a abordagem, o homem desacatou os policiais, resistiu à prisão e precisou ser contido, pois apresentava comportamento bastante alterado. Na busca pessoal, os militares encontraram uma porção de substância análoga à maconha, que, conforme relato do próprio abordado, seria destinada ao consumo pessoal. Diante da situação, o suspeito recebeu voz de prisão, foi informado sobre seus direitos constitucionais e encaminhado à Delegacia de Polícia Civil de União da Vitória, onde foram adotados os procedimentos cabíveis. Olha, preso na Pão e Circo, Spinelli planejava trazer DJ Alok para a Fesmate em Canoinhas. A colaboração premiada do ex-secretário da administração de Canoinhas, Diogo Seidel, é um dos elementos da investigação da Operação Pão e Circo, conduzida pelo Grupo de Atuação Especial do Combate às Organizações Criminosas GAECO. Em depoimento, Seidel relatou, segundo sua versão como funcionária, um suposto esquema de direcionamento de licitações para eventos públicos e afirmou ter recebido valores do empresário José Clemir Spinelli, apontado pelo Ministério Público de Santa Catarina como líder do núcleo empresarial investigado. Segundo o colaborador, a partir de 2017, Spinelli passou a frequentar a Prefeitura de Canoinhas, especialmente em períodos próximos às festas municipais. Seidel afirmou que alguns editais já seriam elaborados com artistas específicos, o que, na visão dele, dificultaria a participação de outras empresas. Entre os nomes citados estão artistas como Henrique Juliano, Maiara Imaraíza, Marília Mendonça, Jota Quest e outros. Marília Mendonça, que não está mais entre nós, né? Para Seidel, apenas empresas que já tivessem contratos com essas atrações conseguiriam atender às exigências. Um dos pontos destacados no depoimento foi a organização da próxima Fesmate. Segundo Seidel, pouco antes da prisão de Spinelli, o empresário teria informado que já possuía tratativas para trazer o DJ Alok para o evento e pretendia conversar sobre o assunto após o retorno do então prefeito Beto Passos. O ex-secretário também relatou a existência de um camarote reservado para autoridades durante a Fesmate de 2018, com acesso destinado a agentes públicos e convidados. O Ministério Público afirma que a colaboração de Seidel foi confirmada por outros elementos da investigação, como interceptações telefônicas, documentos, mensagens e quebras de sigilo. A defesa dos investigados ainda teria direito ao contraditório e a ampla defesa durante o processo. E as informações de hoje eram estas. O plantão volta aqui na sua rádio na segunda-feira, neste mesmo horário. Um abraço para você, fica com Deus e até segunda. Tchau, tchau.

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Boa tarde, ouvintes. Aqui da Rádio Cidadão FM está entrando no ar o programa Tarde é Sua. Hoje, sexta-feira, sextou, meu povo. Sejam todos bem-vindos aqui na programação da Tarde é Sua. Mande sua mensagem, participe aqui na programação. O nosso WhatsApp já está liberado, é o 3542-1832. Para você mandar sua mensagem e participar aqui na programação. Fique à vontade para pedir sua música, que eu estou aqui para atender o seu pedido. 14 horas e 5 minutos.

0: Ninguém tem nada com isso aqui na programação da Tarde é Sua, 14 horas e 11 minutinhos, e vamos lá para as participações. O primeiro de hoje é o Aloysio. Boa tarde, Aloysio.
1: Boa tarde, minha amiga dona Aliana. Tudo bom?
0: Bom.
1: Deixa eu pedir com a música. O que tem a rosa? É dos mirim. Essa música vai lá para a dona Marli, lá para o senhor Nilson, lá para o São Luís, para a dona Neiva e lá para o Majestão. Olá, com você. Capricho de ouvir teu programa. Tudo de bom.
0: Tudo é bom, seu Lois. Dona Tereza Orne também está por aqui. Boa tarde, Tereza.
2: Boa tarde, Eliane. Tudo bem?
0: Tudo
2: Nós
0: bem.
2: Nós queremos ouvir a música Vaneira do Nego Velho. Uma boa tarde, um abraço e um bom final de semana. Tchau.
0: Tchau, dona Tereza. Um abração para vocês também. Um ótimo final de semana. Vaneira do Nego Velho. Deixa eu só achar essa música aqui. Já chamo aqui. Já chamo. Vai tocar essa também aqui na programação. Já, já, tá bom, Tereza? Diga, Dirceu.
3: Olha, mano. Acabou de do Chico Rei Paraná.
0: Chico Rei Paraná. Vou achar uma ali para nós atender o teu pedido, tá bom? Um abraço.

0: Vaneira do Nego Véia, pedido da dona Tereza Horneck na programação da Tarde é Sua. A pedido do... do Dirceu, ele pediu o Chico Rei Paraná, né?
1: Acabou do Chico Rei Paraná.
0: Vamos ouvir aqui a dona da verdade do Chico Rei com o Paraná, 2h20.

0: Dona da Verdade, Chico Rei Paraná, aqui na programação da Tarde é Sua. São 2h24, intervalinho bem rápido, eu já volto.
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0: ficamos por aqui, são 2h33 e vamos lá para as participações. Quem tá por aqui é a Janina. Boa tarde, Janina.
1: Boa tarde, Eliane. Mande um abraço e uma música para Josefa Shepko. Manda um abraço para todas as minhas amigas e manda um abraço para todos os meus amigos.
0: Tá mandado um abraço para você, Janina. A Lina Cláudia tá por aqui também. Boa tarde, Lina.
2: Boa tarde. Peço a música Morena Proibida. E ó, tudo de bom para você. Que Deus proteja você e um abraço.
0: Um abraço pra você também, que Deus abençoe sempre. Morena Proibida. É Morena Proibida, né, que ela pediu, né? É, tem com Jorge Matheus e Giovanni. Vou colocar Giovanni, Morena Proibida. Pode ser, dona Lina Cláudia. Boa tarde também pra Helena Gonçalves. Oi, boa tarde, tudo bem? Então aqui é a música do Amado Batista, Musa Bonita para mim e para você. Obrigada. Eu que agradeço, Helena, pela audiência e também pela participação aqui na nossa programação. Vamos de música então, a Morena Proibida e também a Musa Bonita do Amado Batista aqui na nossa programação.

0: A Janina mandou um joinha por aqui. Pessoal de Florianópolis também estão por aqui. Boa tarde, meu povo.
1: Boa tarde, dona Eliana, que é o seu Luiz. Eu queria pedir uma música pra nós aí da... Pita. Décio Tavares, Mate de Esperança. Toca pra nós. Essa música oferece o CNN, dona Marli, Polaco Majestão, seu Aloy, seu Juliano, Banda Chesque, meu primo Geraldo Melni, pra dona Oriane, dona Aliane, dona Neiva, minha irmã Inês, minha sobrinha Paula, meu cunhado Chico. Toca pra nós aí, Mato de Esperança, Décio Tavares.
0: Mas vai tocar é já, e deixa eu mandar um abraço pra Paula. A Paula é uma amigona minha, sabia? Seu Luiz Antônio falar. Seu Luiz, a Paula é uma grande amiga minha. Um abraço só pra vocês.

0: Mate da Esperança aqui na programação da Tarde Sua com Delcio Tavares. Intervalinho bem rápido, a gente já volta.
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0: Voltamos por aqui, 2:55. Quem tá por aqui é a dona Solange Lela. Que boa tarde, Solange.
1: Oi, amiga, boa tarde. Tudo bem? Nós estamos levandinho, graças a Deus, que mais melhor. Eu vim pra casa fazer os afazeres, pão e roupa. E depois vou voltar a cuidar da minha pequena. Mas já tá melhorzinha, graças a Deus. Mas agora que eu me lembrei de mandar mensagem pra você que liguei o rádio. Beijo.
0: Um abraço, Solange. Obrigada pela audiência, pela participação e melhoras aí pra todos vocês. Obrigada pelo carinho da audiência. Vamos seguindo por aqui com Zé Ricardo e Thiago e o Sinal Disfarçado. 2:56. Olha o arroz.

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1: Todo mundo cantando essa galera aqui.
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0: E ouvimos por aqui o Gino com o Geno, que na programação na tarde é sua, são 3:09. Miguel Cordeiro está por aqui, boa tarde, Miguel.
1: Boa tarde, Lerny Bal. Toca para a música do Trupadora, por que você não passa lá? Tá bom? Tava na escuta e tá ventando.
0: Tá, né? Gente, sabe o que ventania, né? Hoje cedo eu tava bem... Hoje cedo eu tava inspirada. Hoje eu redei tudo, gente. Vocês não têm noção. Eu pensei, vou dar uma organizada na casa hoje pra ficar menos pra amanhã, né? Daí eu comecei a dar uma organizada na casa. Daí lavei o banheiro pra ficar menos pra amanhã. Daí fui lá no quarto do Arthur. Já tava sem o colchão no quarto. Daí eu arredei aquela base do box. Pensei, mas já que eu arredei a base, eu vou arredar o guarda-roupa, né? Arredei o guarda-roupa do Arthur, limpei, varri, passei um pano nas paredes também. Daí fui lá pro meu quarto, falei, mas se eu limpei esse, tem que limpar aquele, né? Gente do céu, de lá no meu quarto o guarda-roupa é maior, a cama é maior. Que sofrimento! Daí tem cabeceira, mas hoje eu tava inspirada, lavei tudo as carçadas também, hoje tava bom. E pra ajudar o ventinho ajudou, né? Porque o vento ajuda a secar, né? Graças a Deus, né? Tendo vento não tem chuva, né? Mas vamos ouvir sim, ô, seu Miguel, por que você não passa lá do trio Parada Dura aqui na nossa programação? E a Janina mandando oi por aqui. Oi, Janina. 3:10.

0: Passa lá que na programação com o trio Parada Dura, 3 horas e 14 minutinhos, intervalinha bem rápida, a gente já volta.
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3: Estamos por aqui novamente, são são 3h23 por aqui. Quem tá por aqui é o Weather, mandou mensagem, deixa eu ver se é pra mim a mensagem.
4: Boa tarde, viu? Eu queria oferecer uma música, o Beto Borrachinho tá aniversário hoje aqui, nós estamos comemorando o aniversário dele, passando uma costela aqui no forno, tudo aí, cerveja, tudo aí. Estamos aqui com a Piazada, meus amigos aí, tudo aí. Piazadinha do Dourado aí. E meu amigo Rezadinho aqui também tá aqui. Nós estamos ouvindo a Cidadão FM.
3: As que maravilha! Parabéns pro aniversariante aí. Felicidades e muitos anos de vida. Qual música? Será ele não pediu a música? Qual que nós vamos tocar ali pro pessoal que estão ouvindo a programação? Se tiver ouvindo, quiser pedir a música, fique à vontade, senão eu já vou dar uma campeada numa música aqui. Só Deus sabe qual, né? Eu sou péssima pra escolher música. Gente do céu. Bom, deixa eu ver a outra mensagem que eu tenho por aqui. Ah, Trevo de Itumbiara, essa é das boas. Essa é boa de verdade, essa é bem boa mesmo. Vamos tocar essa aqui sim, já vou procurar ela aqui no Spotify e já vou botar na sequência. É a primeiraça da programação aqui, a Trevo de Itumbiara. Essa música é muito boa, não sei porquê, mas eu acho ela bem legal. Diga, dona Lina Cláudia.
5: Essa música, Chorei no Sinal.
3: Mas por que, Lina do Céu? Chorei no sinal. E o pessoal vai aproveitar a festança, né? Hoje é sexta-feira, né? Amanhã é sabadão. O povo quase que não... Amanhã não trabalha, né? Dependendo do serviço, a gente não trabalha amanhã, né? O povo que aproveite. É, e o pessoal ali, ó, mandou que também é pra oferecer pro Giada. Então um abraço lá pra vocês, ó, o pessoal que tá comemorando o aniversário.
4: Boa tarde, viu? Eu queria oferecer uma música. O Beto Borrachinho tá no aniversário hoje aqui. Nós estamos comemorando o aniversário dele. Passando uma costela aqui no forno, tudo aí, cerveja, tudo aí. Estamos aqui com a Piazada, meus amigos aí, tudo aí. Piazadinha do Dourado aí. E meu amigo Rezadinho aqui também tá aqui. Nós estamos ouvindo a Cidadão FM.
3: Então, beleza, um abraço para todos vocês aí. Vamos ouvir então o Trevo de Itumbiara aqui na programação e na sequência Chorei no Sinal.
5: Rio Preto, 310 quilômetros. Uberlândia, 126 quilômetros. Belo Horizonte,

0: Renan e Raí, chorei no sinal aqui na programação da Tarde Sua. E o povo tá na festança lá, né?
1: Ó, o Betão, aniversário, hein, Betão? Cuidadinha.
0: E o som tá no 30, lá, né? Olá, povo! Uma boa festa pra vocês aí. Parabéns, Beto! Felicidades e muitos anos de vida pra você. Com muito conserto de pneu ainda, beleza? Boa tarde, Eliane. Tudo bem? Estamos ouvindo o seu programa. Toque lembranças do Porca Véia. Um bom final de semana. Abraços. É o Alberto que mandou a mensagem por aqui. Abraço, Alberto. Obrigada pela audiência e pela participação.

0: Poeira da Estrada com João Paulo e Daniel, aqui na programação da Tarde é Sua. Quem está por aqui? Deixa eu ver o áudio do povo logo que eles mandaram.
1: Tudo dentro, gaba nós e a Eduardo Costa. Mulher, Maguinho. Os piados estão limpando igual aqui. E homem, telefone, churrasqueira. Por enquanto, estamos no Foca Valê aqui. Tá, fica menos tarde. Agora vai ser a costela dentro do. Tô fome. Aniversário do Betão, cuidado do Betão, né? Nossa, amigo, né? Quem tá pagando? Pedro, piada, risadinha. E é o que liga. Tá ouvindo a cidadã aqui, né?
0: Então tá bom, um abraço pra vocês aí, uma boa festa aqui na do Beto lá, né? O Beto Borracheiro, que está completando idade nova hoje. Eduardo Costa, qual sistema caipira? Vou tocar do Eduardo Costa aí pra vocês, pode ser? Um abraço. Opa, Janina mandou opa por aqui, o Eliseu mandou boa tarde, Eliane. Toque Bar da Esquina ou Loira Gelada. Pois sexta-feira não dá pra ficar sem essa, e Bar na Esquina e tomar uma gelada faz parte. Sextou, beleza? Obrigada e tudo de bom. Obrigada, eu que agradeço, ô Eliseu. Obrigada pela audiência e também pela participação aqui na nossa programação. Deixa eu achar a Loira Gelada.

daqui também atender a participação. Loira gelada com chitãozinho e chororó. Deve de ser essa, né? Com certeza que deve de ser. Amor de violeiro, pediram do Eduardo Costa. Então vamos ouvir também Amor de Violeiro por aqui, tá bom?

0: ouvimos por aqui o Amor de Violeiro, aqui na programação da Tarde é Sua. Intervalinho é bem rápido, a gente já volta.
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não, né? Ah, não, né? Já choramos no sinal por hoje. Já teve, chorei no sinal, já teve pedido, já choramos no sinal. Já foi o Renan Raí hoje aqui na programação. Deixa eu ver quem mais tá por aqui. A Lúcia Folvarney, sua música Roubei a Fazendeira. Boa tarde pra Lúcia. Vamos procurar a fazendeira aqui, Lúcia. E atender o seu pedido também aqui na nossa programação. Roubei a Fazendeira, Grupo Cordiona, vai tocar já já aqui no programa. É, deixa eu ver quem mandou. Valdir mandou PI. O que, que é PI, será? Não sei, faltou um X pro Pix. Vamos ouvir então Roubei a Fazendeira aqui na programação. 4 e 8.

Bem, a fazendeira aqui na programação da Tarde é Sua. Deixa eu ver quem mais está por aqui. A Inês, oi amiga. Toca a música Moletom. Oi, Inês, um abração pra você. Mande um abração pra Paula, tá bom, Inês? Fale que eu mandei um abração pra ela aqui pela rádio, tá bom? Obrigada pela audiência aqui na programação, tá? Vamos ouvir sim o Moletom aqui com Luan Pereira.

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1: 4 horas e 20 minutinhos, Planos Impossíveis com Jade Jadson aqui na programação. Toque a música O Nosso Amor Terminou com Nando Moreno. Pode deixar o Éder que mandou mensagem por aqui. O Papai Janina, oi aqui pro Valdir, mandou um oi aqui pra nós na nossa programação. Vamos ouvir então O Nosso Amor Terminou.

0: O nosso amor terminou aqui na programação da Tarde é Sua. São 16h25, intervalinho bem rapidinho, a gente já volta.
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Rick Renner, ela é demais aqui na programação da Tarde é Sua. Deixa eu ver quem está por aqui, o Adriano. Boa tarde, Eliane. Tudo tranquilo, viu? Gostaria que você tocasse a música Camisola Preta, só para curtir. Quem canta, não sei, só sei que é esse o nome. Eu também só sei que é sertanejo, mas se puder, tá tudo bem. Agradeço, só para curtir o restinho de folga de hoje, que amanhã tem mais, tudo é bom. Um abraço, Adriano, obrigada pela audiência, também pela participação aqui na programação. Deixa eu ver aqui quem é, se eu acho a música, vamos ver quem que canta, Camisola Preta. Camisola Preta do Trio Parada Dura, o Adriano, na próxima já vai saber, né? Já vai, já deixa anotado aí. Boa tarde, Eliane, toque a música, o amor é tudo com Vic Souza. Essa música eu ofereço para os meus pais. É a Franciele que mandou a mensagem por aqui. Boa tarde também para a Franciele. Obrigada também pelo carinho da audiência e pela participação aqui na programação da Tarde é Sua. Vamos seguindo com as músicas então, a pedido do Adriano, Camisola Preta.

0: Amor é Tudo com o Vic Souza aqui na programação. Essa aqui foi a pedido da Franciele lá para os pais dela. Boa tarde, tudo bem? Então aqui a música, ponto final do De Paulo e Paulino, só para curtir. Cheguei agora do trabalho, Elizabeth em Rio Azul. Alô, Elizabeth, um bom descanso para você. Diga, Janina.
1: Ô, Baiana, eu vou falar um tchau já, senão depois esqueço de falar o tchau para você ou de não dar tempo de você ver. Então, tchau, Eliane. Até domingo ou até segunda.
0: Segunda.
1: Mas estou escutando. Que você tenha um final de semana abençoado. Que você tenha o resto desse dia abençoado. Que Deus te abençoe. Fique com Deus. Tudo de bom para você. Que você tenha uma noite abençoada. Que Deus abençoe a noite e os anjinhos que protejam. Um abraço. Estou escutando.
0: Um abraço, Janina. Deus abençoe também. Tudo de bom pra você aí. Lembranças do Porca Véia, a Lúcia Fovarne pediu por aqui. A pedido da Elizabeth, vamos ouvir o ponto final.

Ponto final aqui na programação da Tarde é Sua, são 16 horas e 50 minutinhos. A Lúcia Falvarne pediu lembranças do Porca Véia, mas as lembranças nós já tocamos aqui. Deixa eu ver quem que pediu as lembranças. Ai, ai, quem que pediu? Deixa. Ó, o Alberto tinha pedido as lembranças do Porca Véia aqui na nossa programação. São 16 horas e 50 minutinhos aqui no programa Tarde é Sua.

0: 16h53, e assim a gente vai encerrando a programação por aqui. Fiquem todos com Deus, um grande abraço. Eu volto na segunda-feira, a partir das 14h, com mais um programa Tarde é Sua aqui pra vocês. Eu espero todos vocês na segunda-feira, tá bom? É, na sequência, o programa da Loriane aqui pra vocês. Um abraço, fiquem com Deus e até segunda-feira, se Deus quiser.
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0: celebrar. 17 horas e 43 minutinhos. Pessoal, intervalo em corrente, tudo, eu volto já.
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3: Voltei, pessoalzinho, 17h57, sejam todos bem-vindos, vamos conversar agora, Paula Cordeiro, boa tarde, ó, apaixonada, amor ou saudades, ai, Paula! Sua respostinha está...
4: Ai, que ódio!
3: Errou, Paula Cordeiro. Tá emocionada hoje. Luciane disse um trem. Sua respostinha está...
4: Ai, que ódio!
3: Errou, Luciane, um abraço pra você, obrigada pela sua audiência. Sandra, girafa ou hipopótamo? Sua respostinha está...
4: Ai, que ódio!
3: Errou, Sandra, um abraço pra você, obrigada pela audiência. Sueli, boa tarde, tudo bem? É uma cadeira ou uma grelha? Sua respostinha está...
4: Ai, que ódio!
3: Errou, Sueli. Abraço, Sueli. Seja bem-vinda. Aqui na programação, Dona Janina por aqui também. Oi, Dona Janina. Seu Luiz Robasquete, boa tarde, Anne. Tudo bem? Toque joinha do coração. Meu palpite de hoje é fofoca. Uma fofoca das grandes, será? Sua respostinha está...
4: Ai, que ódio!
3: Errou! Fofoca é com o senhor Juliano. Fofoca é com o senhor Juliano. Ele gosta de uma fofoquinha, gente. gosta de uma fofoquinha. Inclusive hoje. Hoje. Vou dar minha trilha. Joinha do coração é os filhos do Rio Grande. Vamos colocar aqui na fila. Hoje, pessoal. Eu precisava ir com o Juliano em algum lugar. Daí eu falei assim, cara, se você começar a fazer fofoca, eu vou te abandonar sozinho. Porque, gente, o homem mais fofoqueiro, onde ele chega, é só fofoca, só fofoca. Eu falei, homem do céu. Homem do céu. Vamos lá, quem mais? Quem mais por aqui? Ah, hoje não tem. Hoje não tem Kafta. Só semana que vem. Lá na Felipe's, pessoal. Deixa eu responder aqui. Então hoje não tem, pessoal, só sexta-feira que vem. Sexta-feira que vem voltam os serviços lá. Hoje não vai ter, não. Hoje não tem. Elizabeth, toque a música Não Quero Falar Com Ela, com Amado Batista. Só pra curtir aí, Elizabeth. Palpitinho, o mundo ou o céu? Sua respostinha está...
2: Errou!
4: Ai, que ódio!
3: Errou, Elizabeth. A música Não Quero Falar Com Ela. Amado Batista. Nararara. Vamos lá. Dezoito horas, um minutinho. Sejam bem-vindos aqui na programação, meu povo. Fique à vontade para conversar aí também, para falar o que vocês estão fazendo, o que vocês não estão fazendo, qual que é os planos, qual que é os planos para amanhã, qual que é os planinhos para janta. Vamos falandinho aí, ó. Antônio Toninho, é porque eu não gosto de... Eu não sou fofoqueira, né, gente? Eu não gosto de saber da vida dos outros. Não, isso não é fofoca. Eu gosto de saber da vida dos outros. Eu gosto de saber o que estão fazendo. Porque vocês sabem o que eu tô fazendo. Eu tô aqui no estúdio falando com vocês. Tô aqui trancado no estúdio, sentadinha aqui na frente conversando com vocês. Mas vocês, o que estão fazendo? Eu quero saber. Antônio Toninho, boa tarde, meu palpite é o mar. Se puder, toque a música Dois Corações e Uma História com Edson Hilton. Tudo de bom? Tamo junto, tamo junto. Vamos ver se é isso. Sua respostinha está...
4: Ai, que ódio!
2: Errou,
3: seu Antônio Toninho. Dois corações e uma história. Edson Hudson. Nananana. Vou colocar aqui, nossa, dando uma fungada aí no microfone, gente. Dezoito horas, dois minutinhos. Tá na fila, seu Antônio Toninho, obrigada pela audiência. Tamiris, olá, amiga, meu palpite é uma rede de luz ou um asfalto? Eu acho que a Tamiris mandou o mesmo que a mãe dela, gente. A respostinha está...
4: Ai, que ódio!
3: Errou, Tamiris! Ela falou rede de luz ou asfalto. Deixa eu procurar aqui a da Luísa. Cadê? Palpitinho do Joacir, asfalto ou rede de energia. Ah, Tamiris, sem criatividade. Acha os seus próprios palpites, dona Tamiris. Vamos lá, dona Zumira. Boa noite, Loriane. Palpite é um balão ou uma montanha? Vamos ver. Sua respostinha está...
4: Ai, que ódio!
3: Errou, dona Zumirinha. Abraço, dona Zumira. Seja bem-vinda, dona Zumirinha. Seja bem-vinda aqui na programação, um abraço pra você. Pessoal, vamos com as nossas músicas. Joinha do Coração, os filhos de Rio Grande.

0: 18 horas 29 minutinhos, sejam todos bem-vindos, pessoal, sejam todos bem-vindos aqui na programação Intervalinho, correndo, bem correndinho, eu já volto.
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5: Volta aí, pessoal. 18 horas 36 minutinhos. Sejam bem-vindos. Vamos ver quem mais. Quem mais ligadinho aqui na programaçãozinha. Nossa senhora, encheu de mensagem. Encheu de mensagem. A Elisa já mandando aqui, ó. Bora. Bora que bora. Bora que bora. Não gostei do chinelo lá atrás, Elisa. É bem desse que eu gosto de usar. Eu não consigo usar aqueles outros, gente. Chinelinho que tem que ser aquele que vai em volta do pé, ó. Que é fácil de correr. Caso alguém queira brigar, você tá preparada, gente. Não perde o chinelo. Um abraço, Elizabeth. Célia Anjos. Oi, Yanni. Tudo bem? Meus palpites são campo de futebol ou casa? Toca essa música. Palpite do João... Arquibancada ou árvore? João Neto Freire. Deixa eu abrir aqui o link que deu, eu já copio. Ah, não é link. Ô, Célia! Mandou uma fotinho. Então vamos ver aqui, ó. Ixi, calma aí que eu vou demorar um pouquinho pra digitar aqui. Mix de João Neto e Frederico. Vamos lá. Mix de João Neto e Frederico. Cadê? Toca aquela. Vamos ver se tem.

0: aqui. Tem! Claro que tem! É só procurar com jeitinho. Calma aí, deixa eu baixar um pouco essa trilha. Tem sim, agora vamos ver os palpitinhos. Sua respostinha está...
1: Ai, que ódio!
0: Errou! Abraço, Célia, abraço, João. Sejam bem-vindos. Luiz Robaskept, bora comer carne hoje por conta do patrão. Eu comi chaveião ou outro. Falou assim, ó, nem que eu volte, cheque. Nem que eu volte, cheque. Bora que bora. Ô, quando o patrão tem que aproveitar. Tem que aproveitar, seu Luiz. Encher até os bolsos pra ir pra casa. Seu Aloysi, fala.
2: Boa noite, minha amigona Donal. Olhando da história de Matana.
0: Hello. Hello.
2: Você podia tocar uma música? O que tem a rosa?
0: É o que tem a rosa?
2: Essa música vai lá pra Dona Marlene? Seu Rinho? Eu sei que eu estou com a minha, hein? Fiz a Marlene até umas horas da noite, eu vou com a dois. E lá com o seu Luiz, pra Dona Neiva, e pra você, e lá pro seu Marlene. Tô tomando uma cervejinha, o vento quase leva a gente. Levou hoje, né? Muita ventania hoje.
0: Viu?
2: Tô alinhando meu fogão aí. Tô falando da janta. Tá feliz, vou ligar. Tô vendo teu programão aí. Tudo de bom.
0: Tudo de bom.
2: Vamos curtir a vida, olhando. Então hoje nós estamos vivos, amanhã talvez não estamos mais.
0: Curtir a vida. Curtir a vida. Curtir a vida. Se bem que de vez em quando me bate esse mesmo sentimento, gente. Principalmente quando eu tô com muita coisa pra fazer. Eu penso, meu Deus. Só tem essa vida, eu vou ficar esquentando a cabeça. Eu vou dormir que eu ganho mais, assistir um filminho. Jane Oliveira, boa tarde. É o mar ou o sol? Sua respostinha está...
1: Ai, que ódio!
0: Errou, Jane. Um abraço, Jane. Seja bem-vinda, Jane. Rony, Mikael, boa tarde, eu acho que é o tempo ou o ano, será? Sua respostinha está...
1: Ai, que ódio!
0: Errou, Rony, abraço pra você, obrigado pela sua audiência, Michelle Leiniker, olá, Anne, tudo bem? Ou universo ou um avião? Sua resposta está...
1: Ai, que ódio!
0: Errou, Michelle. Abraço pra você. Obrigado pela audiência. Mariciana Nazar. Boa tarde, Loriane. Eu acho que é um rio ou areia. Toque Eu Juro com Leonardo. Um abraço. Abraço, Mariciana. Leandro e Leonardo. Eu juro... Tcharananana, por meus pais, vou te amar. 18 horas 42 minutinhos. Vamos lá, vamos ver o palpitinho dela. Sua respostinha está...
3: Errou!
1: Ai, que ódio!
0: Errou! Abraço, Mari! Seja bem-vinda! Edmilson, fala!
4: Também gostaria de ouvir a música do Amado Batista, meu castelo de sonhos. Só para ouvir, beleza? É uma lista de aqui de Veracruz.
3: Tudo de bom!
0: Tudo de bom! Amado... Que é a dona Marli? Agora só pensa no Amado Batista. Amado... Mudou o Leonardo pelo Amado Batista. Não quer mais saber do copo de vinho, só quer saber de castelo de sonhos. No meu castelo de sonhos, você foi a rainha. Tcharana. Vamos lá, tá na fila já. Heraldo, boa tarde, Loriane. Palpite é um prédio. Toque a música Henrique e Juliano. Segundou e Deus guiou. Mas é fã dessa música, o seu Heraldo? Ele é fã dessa música, gente. O que vocês acham de nós tocar uns Lucas Beach aí? Umas eletrônicas pra dar uma animada? Segundo o Deus guiou, não, aqui não tem com Henrique e Juliano, só tem com... Calma aí, que eu esqueci que essa música aqui não tem com eles, só tem com... Sertanejo Play. Nossa, gente, quanta música já que tá na fila. Palpite dele, prédio. Sua respostinha está...
3: Errou!
1: Ai, que ódio!
0: Errou, seu Heraldo. Seja bem-vindo, obrigado pela sua audiência. Maria, elefante ou baleia? Sua respostinha está...
1: Ai, que ódio!
0: Errou, Maria! Errou, dona Maria! Um abraço pra você. Fala, seu Luiz. Vai que é tua.
5: Boa noite, dona Oriane. Aqui é o seu Luiz. Eu queria pedir uma música pra nós, do Porca Velho. O Balanço do Bugio. Essa música oferece o Edenilson, dona Marli, Polaco Majestão, seu Juliano, seu Aloy, seu Bandachés, meu primo Jair do Melni, dona Aliane, dona Oriane, dona Neiva, minha irmã Inês, minha prima, sobrinha Paula, meu cunhado Chico, pra todo mundo aí, toca pra nós. Puta que eu pariu, queria ficar vendo o programa, escutando o programa, vou dar uma saída. Não sei se vai dar tempo eu escutar o programa, mas eu vou levar o celular da Reio pra ir escutando, né? Só que daí eu não vou poder incomodar, porque daí eu só posso escutar, não posso mandar mensagem, né? Porque o meu não tem um zap zap, né? Meu Deus, que tristeza!
0: Ihu! Só alegria pro nosso lado, seu Luiz. Só tristeza pro lado desse, só pinga e foguete pro nosso lado. Brincadeira, seja bem-vindo, seu Luiz, aqui na programação. Falando nisso, gente do céu, hoje tá cheio de música aqui nessa programação. Vamos lá, agora por aqui. João Neto e Frederico com mais um... A Panda, calma aí, deixa eu colocar aqui em cima pra aparecer todos. Panda e Mariana Fagundes, toca aquela...

0: essa menina solta. Chega de música. Chega de música. 19 horas 10 minutinhos. Pessoal, intervalinho, mas eu vou deixar antes a nova dica pra vocês, que eu já fiz o meu negocinho aqui e já tô colocando aqui no status. A nova dica é: não é animal. Ó, não é um objeto, é grande e não é um animal. Tá, pessoal? Essas são as dicas. Pra quem já mandou aí os dois palpitinhos, tá liberado mais dois palpitinhos. Então, agora, intervalinho, bem rapidinho, e eu já volto aqui pra gente conversar mais um pouquinho.
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7: Volta aí, pessoal. 19 horas, 19 minutinhos. Sejam bem-vindos aqui na programação. Lembrando que foi atualizado ali as dicas, tá, pessoal? Então, não é um objeto, é grande e não é um animal. Gustavo Henrique, boa noite. Meu palpite é um avião e o segundo, uma ponte. Gustavo Henrique de Rio Claro. Vamos ver, Gustavo.

0: Até que enfim sextou, né, gente? Até que enfim. Então não é uma girafa, porque no animal e avião acabou de sair. Vamos colocar a musiquinha dele aqui? Na fila. Barco de papel, trio parada dura. Tá na fila, seu Adriano. Geraldo Melnick, boa noite, tudo bem? Gostaria de ouvir a música Desassossego com João Chagas Leite. Obrigada, Loriane. Vamos colocar aqui na fila. Seja bem-vindo. Seja bem-vindo, seu Geraldo. Vamos colocar a musiquinha dele aqui. 19 horas 21 minutinhos. Tá na fila. Um abraço, obrigada pela sua audiência. Sou Banda Chess que apareceu, Banda Chess que...
1: Perdê, Loriane, tudo beleza? Meu sobrinho Dudu vai dizer o parpite, fala lá.
2: Um micro-ondas.
1: E a minha mãe vai dizer qual que é?
2: Geladeira.
1: Geladeira? E eu acho que é uma... Eu acho que é uma caixinha de lenha. Um caixão de lenha. Beleza? Toca Florinda Cordiona com os quatro galdérios pra nós curtir aí. Tudo de bom!
0: Tudo de bom! Calma aí, Floriando. Um abraço, Dona Anísia! A mãezinha da Dona Anísia, gente! Dona Anísia, um abraço bem apertado pra você! Quem que é o outro? É o Dudu? É o Dudu, é isso? Um abraço, Dudu! Seja bem-vindo! Um abraço! Vamos conferir os palpitinhos? Suas respostinhas estão...
3: Ai, que ódio!
0: Errou! Mas e da Dona Anísia? Um abraço, Dona Anísinha. Shirley Rogunski, chegou a Dona Shirley. Boa tarde, Lore. Meu palpite é uma moto do seu Severino Triciclo do Anderson Magaita. Toque a música pra minha neta Alicia, que está de aniversário hoje. Toque criança sapeca, quem oferece são seus avós, seu Severino e Dona Shirley. Abraço! Abraço, Alicia! Parabéns, muitas felicidades, muitos anos de vida. Deus abençoe sempre a sua vida com muita saúde. Deus realize todos os seus sonhos. Que todos os seus sonhos realizem, Alicia. Um abraço, sinta-se abraçada. Vamos colocar a musiquinha dela aqui, ó. Criança Sapeca, essa vai ser a primeira, porque é pra nossa aniversariante. Aniversariante tem vez aqui no meu programa, tá, pessoal? Tomara que eu consiga encontrar. Criança Sapeca. Tem. Deixa eu puxar aqui pra frente. Vai ser a primeira. Vai ser a primeira, tá, Alicia? Um abraço. Vamos conferir os palpitinhos. Suas respostinhas estão...
4: Mas é o inferno!
0: Erradas! Boa sorte no próximo palpitinho. Deixa eu ver quem mais. Quem mais por aqui? Seu Reginaldo. Reginaldo, ó, tá com o pinhãozinho dele ali, tá fazendo a jantinha. Tá com o chimarrãozinho, na verdade. Não, ele tava com o pinhãozinho e agora... Gente, é que é muita mensagem aqui, ó. Daí eu não consigo ver na hora. Mas, ó, era já faz horas que ele colocou o pinhãozinho dele. Ele vai dizer amor de... Só que a música é Amor de Primavera. Vamos tocar. Mesmo, o Reginaldo tem o quê? Uma fábrica de pinhão todo dia, todo dia, todo dia. Ele com os pinhãozinhos dele lá, o bicho velho. Por isso que não sobrou pra ninguém. Por isso que tá difícil encontrar pinhão. Ele catou tudo pra ele. Amor de Primavera. Tá na fila. E agora vamos lá. Daí já mandou foto de chimarrãozinho, cheio de florzinho, cheio de enfeitezinho. Um hipopótamo ou um carro? Tá no fim já? Tá no fim o chimarrão? Tá no fim o chimarrão. Ou o pinhão? Ah, o pinhão tá no fim. Quero ver daqui uns dias. Acabou-se as fotinhas dele com os pinhãozinhos. Ô, seu Reginaldo, só fale comigo quando você tiver um quero-quero em mãos. Você tá... Eu tô... Eu guardei bem o nome dele, gente. É ele que prometeu que ia pegar um quero-quero. Vamos ver os palpitinhos. Sua! A respostinha está...
3: Ai, que ódio!
5: Errou!
0: Errou, seu Reginaldo! Errou, seu Reginaldo! Ué, querer, travou o WhatsApp aqui, calma aí. Aí, agora foi. Tati Smiki, oi, avião ou mar? Avião ou mar? Sua respostinha está...
3: Ai, que ódio!
0: Errou! Errou, Tati, abraço pra você. Helena apagou a mensagem. Por que apagou, Helena? Será que ela cansou de esperar? Será que ela cansou de esperar as mensagens? Seu Sérgio de Bosque da Vila Caroline, boa noite. Se puder tocar a música Filho Adotivo, vamos tocar. Filho Adotivo. Filho Adotivo, 19 horas 26 minutinhos. Sérgio Reis. A dona Ana Maria também apagou a mensagem, tava cheio de mensagem, apagou. Seu Miguel, fala, Miguel. Fala, Miguel.
6: Boa noite, Brilhando. Aqui, Miguel, guarda como é que tá isso. Essa música, Caixão, tem gaveta para ouvir. Uma boa noite, bom trabalho. Até.
0: Obrigada, um bom fim de semana para você. Caixão não tem gaveta. Caixão não tem gaveta. 19 horas 27 minutinhos. Caixão não tem gaveta. Ernesto Nunes. Não colocar com grupo tradição. Tá na fila. Abraço, seu Miguel. Seja bem-vindo, Luísa. Palpite do Joacir é um arco-íris ou um viaduto? A respostinha está...
3: Ai, que ódio!
0: Errou, dona Luísa! 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Cláudia Bonetti, oi amiga, poderia tocar a música... Coisas de la Vida com Eros, não sei das quantas. Toco sim. Vou procurar aqui. Coisas de la Vida. Tá na fila. Um abraço, Cláudia Bonetti. Seja bem-vinda, amiga. Amiga, sua louca. Taigoras. Olá, amiga. Meu palpite é um estádio de futebol ou um continente. Continente. Sua respostinha está...
3: Ai, que ódio!
0: Errou, Taigoras. Rosiane, seja bem-vinda, Rosiane. Ela disse, oi, eu me chamo Rosiane, sou do Terra Nova e gostaria de participar da brincadeira. Meu palpite é o amor, é o amor. Sua respostinha está...
3: Ai, que ódio!
0: Errou, mas o amor é grande, né, gente? Às vezes diminui. Mas o amor é grande, só a palavra amor, né, gente? Só o amor em si já é uma coisa gigantesca, né, gente? Um abraço, dona Rosiane. Seja bem-vinda, participe sempre aqui, dona Rosiane. Eu sou bem legal. Eu prometo que eu sou legal. Dona Zumira, bom dia. Bom dia, não. Boa noite, Loriane. Palpite é um balão ou uma montanha? Essa que eu já li, Loriane. É o espaço ou um jatinho? Sua respostinha está...
3: Ai, que ódio!
0: Errou, dona Azul Mirinha! Um abraço, dona Zumira. Seja bem-vinda, dona Zumira. Janete, boa noite. É um trator ou um caminhão? Vamos ver se é isso. Sua respostinha está...
4: Mas é o inferno.
5: Errou!
0: Errou, dona Janete. Abraço pra você. Paula Cordeiro. Vai um desse, Lour. Vai. Claro que vai, Paula. Vai 12 desse. Pior que eu gosto desse. É a minha favorita, Paula. Ai. Por que que você veio ticar com as minhas bichas? Vamos lá. Amor ou saudade? Falei que ela tá romântica. Amor ou saudade? Amor ou saudade? Ah, mas esse daqui já foi, eu acho, né? É, foi uma das primeiras mensagens. Deixa eu mandar uma mensagem aqui pra ela.

0: Heraldo, boa noite, Lariane. Sextou, nossa, que sextou, hein? Que sextou e sextou bonito pro lado do Heraldo lá, ó. Boa noite, Lariane. Sextou, palpite é uma língua... língua do povo, língua do povo. Ó, vou até falar, seu Heraldo, tem umas pessoas por aí, ó, que a língua consegue ser maior que todo amor que existe nesse mundo aí. Sua respostinha está...
1: Errou!
2: Ai, que ódio!
0: Errou! É uma coisa grande, seu Heraldo, mas não é tão gigantesco assim, não é tão gigantesco. Ai, meu, vocês, hein? Aproveite bem a sexta-feira com a família aí, ó, tô vendo que já tá aproveitando. Não preciso nem falar pra ele aproveitar, gente, que o seu Heraldo tá aproveitando. Michele Leiniqueira, olá, Anne. Estatura ou idade? Vamos ver? A respostinha está...
2: Ai, que ódio!
0: Errou, dona Michelle. Um abraço pra você e disse família. Família. Sua resposta está...
2: Ai, que ódio!
0: Errou, Michelle. Tá participando, Michelle. Polaco, chegou seu Polaco. Fala, Polaco.
3: Boa noite, Lori. Bom.
0: Hello.
3: E toque pra ouvir aí do Fogo de Chão. É, saudades do Paraná. Beleza?
0: Beleza.
3: Beleza pro seu Luiz.

0: Beleza?
1: Já tá na fila. Eu acho que ele mandou de novo. Por quê? Porque eu demorei pra ver. Mas é que tem muita mensagem, polaco. Vamos colocar até o fim pra ver se ele não falou palpitinho. Tá.
0: Ofereço pro seu Luiz lá, toda a família dele lá. É, pro seu Edmilson, Veracruz, seu Bandacheski, seu Aloysio, e também pro meu neto que tá aí enchendo o saco aí, Arthur. E pra você, pro Juliano, pro Gael, um abraço e tudo de bom.
1: Tudo de bom, já tá na fila. Já tá na. Polaco, quando você mandar a mensagem, espere que logo eu leio. Se você mandar outra, tua mensagem sobe lá pra cima. E aí sim que vai demorar mais ainda pra ver. Ó, agora neste momento, eu tenho 20 mensagens pra ler. Então deixa eu ver aqui, ó, quem que vai ser o próximo. A Nani é a próxima. Se ela, nesse exato momento, mandar mais uma mensagem, a mensagem dela vai subir lá pra cima, então eu vou ter que ler 20 mensagens antes de chegar na dela. Por isso que quando vocês mandam mensagem, tem que mandar e ficar esperando eu ler. Nani, eu acho que é um navio ou um caminhão. A Larissa acha que é um túnel ou uma cidade. Será? Suas respostinhas estão...
2: Errou!
3: Ai, que ódio!
1: Erradas! Um abraço, Larissa! Obrigada pela sua audiência! Abraço, Nani! Sejam bem-vindas! Vamos com as nossas musiquinhas agora, pessoal! Vamos com as nossas musiquinhas, que tá cheio de música aqui agora! Começando com a música para nossa aniversariante do dia, Alicia, Criança Sapeca!

0: chega de musiquinha às 20 horas 3 minutinhos. Intervalinho correndo tudo e eu já volto.
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0: Voltei, pessoal. 20h13. Sejam todos bem-vindos aqui na programação. Agora vamos conversar. Já tocamos as músicas, já fomos pro intervalinho, agora é só conversar um pouco. Jane Oliveira ligadinha por aqui, uma pedra ou um tijolo? É

0: cor amarela.
1: Chega de música, 20 horas e 57 minutinhos, intervalinho e eu já volto.
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